0: importação e comercialização ilegal desses aparelhos.
1: A Operação Última Chamada envolve as forças de segurança de 22 estados e do Distrito Federal no combate ao roubo e à receptação de celulares. Nesta quarta-feira, foi apresentado um balanço parcial da operação, que teve início no dia 10 de agosto. Entre os resultados, mais de 6 mil aparelhos foram recuperados, de acordo com o diretor de Operações Integradas e de Inteligência, Anchieta Neri.
2: Foram mais de 100 inquéritos policiais conduzidos pelas 23 polícias civis que participaram das ações. Isso levou, até esse primeiro momento, a recuperação de mais de 6 mil celulares em todo o território nacional, bem como também mais de 100 prisões. 80 prisões em flagrante de delito e mais de 20 prisões por mandado em razão das investigações conduzidas nos estados.
1: Mais de 33 mil notificações foram enviadas a pessoas que estavam em posse de aparelhos identificados como objetos de crime. A iniciativa integra a Política Nacional de Enfrentamento ao Roubo e Furto de Celulares, coordenada pelo Ministério da Justiça e Segurança Pública. Segundo o ministro da pasta, Wellington César Lima e Silva, os aparelhos fazem parte de uma cadeia maior.
3: O problema do celular que aflige e figura em muitas das pesquisas como uma das três principais questões que aflige a percepção de segurança pública faz parte de uma cadeia de celular que é furtado, roubado, que tem a receptação e que chega inclusive às mãos do crime organizado nos presídios. Então a única forma de enfrentar o problema é com integração com todas as polícias dos diversos estados.
1: Hoje o Brasil tem registrados mais de 3 milhões de celulares roubados com base nos dados do Banco Nacional de Celulares com Restrição, que reúne informações de aparelhos roubados, furtados ou extraviados no país. Agora será possível tratar esses dados, como disse o secretário nacional de Segurança Pública, Chico Lucas.
4: A gente está dando estrutura para os estados recuperarem esses celulares. A partir de agora, nós vamos dar rankings de restituição, rankings de notificação, dar transparência aos dados sobre celular, e essa operação vai ser permanente para que a gente tenha a redução dos números de roubo e furto de celular.
1: O Banco Nacional de Celulares com Restrição é uma ferramenta do programa Celular Seguro, criado a partir de informações dos boletins de ocorrência registrados em todo o país. Qualquer pessoa, antes de adquirir um celular usado, deve verificar por meio de aplicativo ou do portal Celular Seguro se o aparelho possui alguma restrição. Para isso, basta ter o e-mail do celular. Ele aparece na embalagem original do equipamento ou no discador ao teclar asterisco jogo da velha 06 jogo da velha. Reportagem Luciana Colares de Holanda.
5: É recomendado o cadastramento de aparelhos no celular seguro para proteger dados, definir contatos de confiança e bloquear o equipamento rapidamente em caso de roubo, furto ou perda.
0: Para isso é necessário baixar o aplicativo Celular Seguro ou acessar o site oficial do programa utilizando sua conta gov.br.
5: Quem está se preparando para as provas do Enem, o Exame Nacional do Ensino Médio, conta com uma ferramenta para reforçar os estudos.
0: É o aplicativo MEC Enem, que reúne conteúdos, questões e recursos que ajudam os estudantes a revisar os principais assuntos cobrados na prova.
5: O exame ocorre durante dois domingos seguidos, 8 e 15 de novembro.
6: Estudante do terceiro ano do ensino médio, Maria Clara da Ponte, de 17 anos, sonha em cursar medicina. Na preparação para o Enem, ela encontrou no celular uma ferramenta para reforçar os estudos. Maria Clara usa o aplicativo MEC Enem para resolver questões e identificar os conteúdos em que ainda precisa melhorar.
7: Ele me mostra exatamente os pontos que eu tenho errado e me ajuda a ir evoluindo com as questões. Então, não basta só saber o conteúdo teórico, eu preciso saber aplicar. Então, o aplicativo ele ajuda bastante a, por meio das questões, eu entender onde eu preciso melhorar. O simulado também ajuda bastante a treinar o tempo de prova.
6: No aplicativo MEC Enem, o estudante pode estudar todas as áreas cobradas no Exame Nacional do Ensino Médio: linguagens, ciências humanas, Ciências da Natureza e Matemática. O aplicativo oferece trilhas de estudo e simulados completos com questões de provas anteriores. Também tem um assistente virtual com inteligência artificial que ajuda a montar cronogramas personalizados e a tirar dúvidas. A ferramenta ainda permite fazer a transcrição e a correção automatizada de redações. O estudante pode acompanhar conquistas e pontuações e compartilhar a evolução nas redes sociais. Segundo o secretário executivo do Ministério da Educação, Rodolfo Cabral, a plataforma identifica o nível de conhecimento do estudante e, a partir daí, direciona a preparação.
8: Assim que um estudante entra no MEC-ENEM, ele vai fazer algumas questões de exames passados e a plataforma já vai fazer o nivelamento, testar qual a situação daquele estudante naquele momento de preparação e já vai fazer todo um guia de estudos com base no nível que aquele estudante atingiu. E ainda a gente tem também um assistente virtual, que vai responder perguntas, vai retirar dúvidas e vai também preparar todo um cronograma de estudos de acordo com o nível do estudante e também de acordo com a periodicidade que ele usa a plataforma.
6: Para o professor do Centro de Ensino Médio 3 de Taguatinga, no Distrito Federal, Leonardo Pinelli, ferramentas como essa podem transformar um aparelho que já faz parte do dia a dia dos estudantes em aliado na preparação para a prova.
9: Ter ali na mão o acesso a um aplicativo onde você pode resolver questões, que é uma das melhores formas de se estudar para uma prova, ter acesso a conteúdo e agora com a IA, também tem no aplicativo, você pode estabelecer um diálogo, ou seja, uma forma que é mais aceitável de você acessar o conteúdo, de você perguntar e responder sem ter que demorar tanto tempo pesquisando.
6: Para acessar o MEC-ENEM, é só baixar o aplicativo no celular ou entrar na plataforma pela internet no computador. O acesso é feito com a conta gov.br. Reportagem Jéssica Gonçalves.
0: E professores da rede pública estadual e do Distrito Federal vão atuar na mobilização dos estudantes e no acompanhamento das provas do Enem.
5: A indicação dos docentes será feita pelas secretarias de educação entre 8 e 18 de setembro.
0: Os selecionados devem ter smartphone com internet móvel e não podem ter parentes de até terceiro grau inscritos no Enem no mesmo município de atuação.
5: Haverá capacitação à distância e ao final do processo os participantes serão remunerados por meio do auxílio de avaliação educacional.
0: As provas do Enem ocorrem nos dias 8 e 15 de novembro. Para saber mais, acesse gov.br/MEC.
5: As empresas têm até o fim do mês para informar dados sobre remuneração de empregados, igualdade salarial entre homens e mulheres e políticas para a diversidade.
0: Os dados vão embasar mais um relatório de transparência salarial.
10: Em 2010, quando começou a trabalhar na indústria automotiva que fica em Porto Real, no Rio de Janeiro, Josiele Viana era a única mulher na linha de montagem de portas. Tempos depois, ela foi promovida para atuar na formação de novos empregados. Hoje, vê com satisfação o aumento do número de mulheres na fábrica.
11: Antes, o número de mulheres era muito pequeno. Na linha de porta, durante anos, eu era a única mulher. E hoje, nós temos a maioria de mulheres. E elas podem imaginar que se elas engravidarem, elas vão ter um período de descanso, elas vão ter uma licença maternidade de 180 dias. Elas se sentem assistidas.
10: Uma das colegas de trabalho da Josiellen é a Daniele de Araújo Silva. Ela está há quase 4 anos na montadora e agora vai liderar uma das equipes de operação.
12: Eu acho que eu posso ser uma inspiração, né? Porque as meninas já começam a ganhar mais espaço, já gera um desejo diferente, uma curiosidade de correr atrás e além também. E você é capaz e pode sim exercer um cargo bem diferente do que você ocupa hoje.
10: E a participação das mulheres no mercado de trabalho é um dos temas que estão sendo informados pelas empresas neste mês. Até o dia 31 de agosto, as empresas com mais de 100 empregados devem atualizar os dados salariais e de diversidade no portal Emprega Brasil. A medida está prevista na Lei de Igualdade Salarial de 2023 e permite também traçar um diagnóstico da participação de mulheres em cargos de liderança. A subsecretária de Estatística e Estudo do Trabalho do Ministério do Trabalho e Emprego, Paula Montagnier, aponta o que deve ser informado pelas empresas.
13: A gente pergunta informações se que tipo de situação altera salário das pessoas. A gente também pergunta sobre ações que as empresas fazem para contratar mulheres, para aumentar a diversidade de pessoas que trabalham nas suas equipes, e pergunta também sobre ações que as empresas fazem para garantir que as que estão apoiando as ações de família e parentalidade.
10: A partir desses dados é gerado o relatório de transparência salarial e as empresas recebem orientações sobre como diminuir as desigualdades. Nos casos em que a diferença é mais acentuada, há a possibilidade de multa. Reportagem Luana Karen.
5: O relatório de transparência salarial pode ser preenchido no portal Emprega Brasil, no site empregabrasil.trabalho.gov.br.
0: Segundo o IBGE, as mulheres com mais de 60 anos já somam 17 milhões e 800 mil pessoas, o que representa 8,8% da população total do nosso país.
5: Pensando nisso, o Fórum Nacional pelo Protagonismo das Mulheres Idosas foi criado para fortalecer a participação social e ampliar o diálogo sobre políticas públicas voltadas a esse público.
0: E organizações da sociedade civil interessadas terão a oportunidade de participar.
5: O Ministério das Mulheres abriu chamada para selecionar organizações que atuem na defesa dos direitos das mulheres idosas e na temática do envelhecimento.
0: São 7 vagas, 5 delas para representantes das diferentes regiões do país e 2 para organizações de abrangência nacional.
5: A coordenadora de formação e articulação da política de cuidados do Ministério das Mulheres, Luísa Lucchesi, explicou como será a atuação das organizações durante o fórum.
14: Então, a atuação dessas organizações de sociedade civil, que terão as suas representantes nesse fórum, se dará a partir das discussões que serão movimentadas nesse fórum, que é um fórum de caráter consultivo, para indicar exatamente quais são os caminhos que a política pública precisa seguir e deve seguir no campo das mulheres idosas, né? A gente não quer fazer uma discussão sobre as necessidades e as políticas públicas das mulheres idosas sem as mulheres idosas. Nada sobre nós sem nós, né? A gente está seguindo essa lógica.
0: O edital do chamamento foi divulgado no Diário Oficial da União no dia 7 de agosto e as organizações podem se inscrever em até 30 dias após a publicação.
5: As inscrições são gratuitas e devem ser feitas exclusivamente pela internet, por e-mail no endereço cgpc@mulheres.gov.br.
0: O INSS voltou a alertar a população sobre golpes que tentam enganar aposentados e pensionistas.
5: Dessa vez, criminosos enviam uma mensagem de texto via celular sobre suposto corte de benefícios por falta de prova de vida.
15: O INSS reforça o alerta contra fraudes que usam a prova de vida para fazer vítimas entre segurados da Previdência. Os golpistas costumam enviar uma mensagem SMS com link de acesso para o celular das vítimas. O conteúdo falso informa sobre um suposto corte de benefícios. Para saber se a mensagem é verdadeira, é preciso estar atento a alguns sinais, como explica a presidente do INSS, Ana Cristina Silveira.
16: Se você receber uma mensagem do governo federal pelo WhatsApp, verifique se ela foi enviada pela conta oficial identificada com o selo azul de verificação. O INSS nunca solicita dados pessoais, senhas ou qualquer tipo de pagamento.
15: A prova de vida é feita de forma automática por meio do cruzamento de informações entre as bases de dados do governo. Apenas os segurados que não tiverem essas movimentações identificadas pelos sistemas são chamados a regularizar a situação pelo WhatsApp do gov.br ou pela caixa postal da conta Gov. De acordo com a presidente do INSS, Ana Cristina Silveira, o cruzamento de informações garante o pagamento em dia com total segurança.
16: A prova de vida é um procedimento importante para garantir a continuidade do pagamento do benefício com segurança. Se for necessário realizá-la, o procedimento pode ser feito de forma simples e segura. Basta comparecer à agência bancária onde você recebe o benefício. Outra opção é fazer a comprovação pelo site ou aplicativo Meu INSS.
15: Em caso de dúvida, aposentados e pensionistas podem ligar para a central telefônica 135 de segunda a sábado das 7 da manhã às 10 da noite. Para acessar a plataforma Meu INSS, basta entrar no endereço meu.inss.gov.br ou baixar diretamente na loja de aplicativos do celular. O acesso aos serviços precisa do login na conta Gov. Reportagem Edinaldo Júnior.
0: Ela faz bem para o coração, aumenta músculos e ainda diminui o estresse.
5: Estamos falando da bicicleta, que para muitos vai além do lazer. É um meio de transporte.
0: E hoje, Dia Nacional do Ciclista, vamos falar desse meio de transporte, utilizado por mais de 4 milhões de brasileiros como forma de locomoção para o trabalho.
5: A bicicleta é companheira do brasiliense Rafael Dornelles em vários momentos do dia, desde as atividades de lazer até os deslocamentos para compromissos que ele tem como coordenador da organização não governamental Rodas da Paz, que promove a mobilidade urbana sustentável e pacífica.
17: A bicicleta é meu principal meio de transporte e é uma forma de você se locomover pela cidade, trazendo saúde, uma forma sustentável, uma forma que impacta menos a cidade, tanto financeiramente quanto espacialmente, e traz uma alegria que é específica da bicicleta.
5: Dados do IBGE apontam que 4.400.000 brasileiros, que representa 6,2% da população, vão de bicicleta para o trabalho. O ciclismo, assim como a caminhada, é chamado de meio de transporte ativo ou não motorizado. Significa que só depende da força do próprio ser humano. Além do benefício para a saúde, essa forma de deslocamento traz outras vantagens, como explica Marcos Daniel dos Santos, secretário nacional de mobilidade urbana.
18: E hoje o brasileiro gasta quase 20% da sua renda para poder se deslocar, seja para botar combustível num carro, ou seja para pagar o transporte público. Então, quando você coloca a bicicleta, você está reduzindo o que você usa para se deslocar no dia a dia da cidade. Alguém que deixa de andar de carro para andar de bicicleta é menos um carro. É mais espaço disponível, é menos poluição. O custo como um todo de se manter uma cidade que pedala muito, você vai ver que é um custo menor para o poder público. Por quê? Porque é menos gestão de trânsito, é menos manutenção viária.
5: Para o especialista em mobilidade da Universidade de Brasília, pastor Willy Gonzalez, a magrela ainda precisa conquistar seu espaço no trânsito.
19: Em se tratando especificamente de áreas urbanas mais centrais, o problema é um pouco maior relativo à questão da segurança, né? E o conflito com veículos de maior porte em espaços que realmente a bicicleta não tem condição de poder, digamos, competir. Nesse sentido, espera-se que continuem as políticas que o Brasil vem desenvolvendo para tornar a bicicleta um modo mais seguro, né?
5: Desde 2012, o Brasil possui a Política Nacional de Mobilidade Urbana, que define regras para o deslocamento nas cidades. E uma das principais diretrizes é a priorização dos meios de transporte ativos, ou seja, a caminhada e o deslocamento por bicicletas. O dia 19 de agosto celebra a importância do ciclista no trânsito das cidades e da bicicleta como meio de locomoção. Reportagem Graziele Bezerra. Sancionada a lei que prevê a ampliação da lista de produtos prevista no programa de venda de balcão.
0: A medida também autoriza a realização de leilões públicos para a formação de estoques de produtos agrícolas.
20: O programa de comercialização direta de insumos permite a compra por criadores rurais de pequeno porte. Ficam autorizadas as compras de milho, sorgo, caroço de algodão, farelo de soja e farelo de milho. A nova lei também incluiu os aquicultores como público do programa de venda em balcão. Cooperativas de produção agropecuária e associações formadas por agricultores familiares também poderão participar. O pré-requisito é que os beneficiários estejam cadastrados no Sistema de Cadastro Nacional de Produtores Rurais e demais agentes, o SICAM. Além dos novos produtos, a legislação estabelece limites mensais para a aquisição dos produtos destinados à alimentação animal. O máximo que pequenos criadores poderão comprar por mês é de até 27 toneladas. Já as cooperativas e associações de agricultores familiares poderão adquirir até 80 toneladas mensais. As compras poderão ser feitas por meio de leilões públicos. A medida também prevê a aquisição de produtos básicos da política de garantia de preços mínimos por valores de até 25% acima do preço mínimo vigente no estado onde ocorrer a compra. O objetivo é permitir a formação de estoques públicos que possam ser utilizados em ações de abastecimento e segurança alimentar. Daniele Popov para a Voz do Brasil.
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0: Fique agora com o Minuto do TCU. Em seguida, as notícias do Poder Judiciário e do Congresso Nacional. Boa noite.
5: Boa noite, até amanhã.
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21: 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Você vai ouvir agora notícias do Poder Judiciário.
23: Supremo decide por unanimidade ampliar o alcance das medidas protetivas previstas na Lei Maria da Penha.
24: TST decide que trabalhador pode entrar na justiça na cidade onde ele mora, mesmo não sendo local de trabalho.
23: STJ imposta novos presidente e vice para o biênio 2026-2028.
24: Boa noite, eu sou o Arthur Filho.
23: E eu sou Walter Lima.
24: O plenário do Supremo Tribunal Federal decidiu na sessão de hoje que medidas protetivas da Lei Maria da Penha podem ser aplicadas em casos de violência contra a mulher fora do âmbito doméstico e familiar. Este mês, a norma completou 20 anos.
23: O caso concreto tratava da negativa de aplicação das medidas protetivas pela Justiça de Minas Gerais, sob o argumento de que não havia relação familiar ou afetiva entre a vítima e o agressor.
24: O presidente do STF, ministro Edson Fachin, é o relator do processo. Para ele, a ausência de relação íntima de afeto não afasta a incidência das medidas protetivas quando presentes elementos característicos da violência baseada no gênero.
23: Os demais ministros acompanharam o entendimento do relator por unanimidade.
24: Tomaram posse hoje como presidente e vice-presidente do STJ e do Conselho da Justiça Federal, respectivamente, os ministros Luiz Felipe Salomão e Mauro Campbell Marques.
23: A solenidade contou com a presença de autoridades dos três poderes. Fátima Uchoa.
25: Em discurso, o presidente do STJ, ministro Luiz Felipe Salomão, destacou algumas prioridades para o biênio 2026-2028. Segundo ele, o tribunal se prepara para iniciar um novo tempo dentro do sistema de justiça com a implementação do filtro da relevância da questão federal e todas as mudanças regimentais necessárias para a corte funcionar dentro dessa nova lógica. Segundo Salomão, a qualidade das decisões, a transparência e o acesso dos cidadãos serão preocupações permanentes com o uso da inteligência artificial e das ferramentas tecnológicas a serviço da sociedade.
24: TST decide que em situações excepcionais, trabalhador pode ajuizar ação na cidade onde mora, mesmo que não seja o local onde trabalhou.
23: A regra geral continua sendo a do local da prestação dos serviços. Simone Moura.
26: O Tribunal Pleno do TST definiu que, em casos excepcionais, o trabalhador pode ajuizar ação na cidade onde mora, mesmo que não tenha sido contratado ou trabalhado no local. Pela regra geral, prevista no artigo 651 da CLT, o processo deve ocorrer onde o serviço foi prestado. No entanto, o TST flexibilizou essa regra para garantir o acesso à justiça em casos de doença ocupacional, vulnerabilidade ou quando o deslocamento for caro demais. A decisão foi tomada a partir do caso de um jogador de futebol que morava em São Paulo e foi contratado por um clube de Rondônia. Ele ajuizou a ação depois de sofrer uma lesão no início dos treinos. O relator, ministro Lélio Bendes Correia, destacou que as mudanças na Justiça do Trabalho, como o processo judicial eletrônico e o juízo 100% digital, reduziram as barreiras geográficas para o acesso à justiça. Para o TST, no entanto, a flexibilização não pode prejudicar o direito de defesa da empresa. A tese foi fixada pelo rito dos recursos repetitivos e deve orientar decisões em todo o país.
24: Justiça Federal determina a adoção de medidas urgentes para preservar a igreja e Casa da Ordem Terceira do Carmo, no Centro Histórico de Salvador.
23: Decisão atende a pedido do MPF e estabelece prazos para vistoria, plano emergencial e execução de obras de contenção. Sabrine Menezes.
1: De acordo com a ação movida pelo Ministério Público Federal, a igreja está interditada desde 2025, com risco de desabamento por conta do apodrecimento de estruturas de madeira e assoalhos. Com a decisão, a Ordem Terceira do Carmo, responsável pelo imóvel, deve remover e catalogar em até 30 dias os escombros resultantes de um desabamento acontecido em 2025. Uma vistoria técnica deverá ser conduzida em até 2 meses e um plano emergencial de intervenção deverá ser apresentado ao IFAM em até 3 meses e executado em 6 meses após sua aprovação.
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24: A você, uma boa noite.
23: E até amanhã.
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1: Eu sou Paula Groba.
2: E eu sou Humberto Pinheiro.
1: E estes são os destaques de hoje do Jornal do Senado, que começa agora.
2: Uso de aeronaves em transporte de equipes médicas e órgãos para transplante pode ser ampliado.
1: Senado analisa a criação de um fundo de amparo a crianças órfãs.
2: Especialistas avaliam avanços do sistema de escola em tempo integral, com mais matrículas e menos evasão.
1: Boa noite.
2: Boa noite.
1: O programa Escola em Tempo Integral tem ampliado o acesso dos estudantes à jornada estendida e também contribuído para reduzir o abandono escolar. A conclusão é de debatedores que apresentaram dados que mostram um aumento de 13 pontos percentuais nas matrículas em tempo integral e uma redução de 20% no abandono escolar. O tema foi discutido hoje em uma audiência pública no Senado.
2: A região Nordeste lidera o número de matrículas em tempo integral no país e estudantes pretos e pardos são a maioria entre os beneficiados. A Comissão de Educação agora avalia os resultados e os desafios do programa. A repórter Raíssa Abreu tem os detalhes.
3: A iniciativa de avaliar o Escola em Tempo Integral foi da senadora Damares Alves, do Republicanos do Distrito Federal. Um dos convidados, o presidente do Conselho Nacional de Educação, César Calegari, disse que a proposta curricular está entre os principais critérios de qualidade da modalidade sugeridos pelo órgão.
4: A educação integral não é apenas um contraturno em que se repete de alguma maneira o que se faz no turno anterior. Exige uma nova concepção curricular e os projetos políticos pedagógicos das escolas devem refletir uma concepção curricular integral.
3: Damares Alves voltou a frisar que pretende finalizar as audiências e a coleta dos dados antes da votação da Lei de Diretrizes Orçamentárias.
5: Eu não tenho política pública fortalecida sem dinheiro. E o lugar de discutir o orçamento é nessa comissão.
3: Também participaram do debate a gerente do Instituto Sonho Grande, Josiara Muniz, a secretária de Educação do Ceará, Jucineide Fernandes, e a representante da Confederação Nacional dos Trabalhadores em Educação, Odisseia Pinto de Carvalho.
1: E um projeto apresentado recentemente no Senado pode reduzir o custo da adrenalina autoinjetável, usada por pessoas que correm risco de anafilaxia, uma reação alérgica grave e de evolução rápida.
2: A proposta da senadora doutora Eudócia prevê isenção do imposto de importação para o medicamento quando importado por pessoa física para o uso próprio. A reportagem é de Yasmin Rodrigues.
6: A anafilaxia pode provocar uma queda rápida das condições de saúde e ameaçar a vida do paciente. E a adrenalina é o principal recurso para conter a reação, mas o custo da importação da adrenalina autoinjetável pode dificultar que pacientes mantenham o produto disponível para uma situação de emergência. A gravidade da anafilaxia e a importância da adrenalina em uma emergência foram discutidas em audiência pública na Câmara dos Deputados. A médica Fátima Rodrigues, da Associação Brasileira de Alergia e Imunologia, explica a rapidez com que uma reação pode evoluir e o risco para o paciente.
7: É uma reação alérgica grave. É de evolução rápida e ameaça a vida. Essa evolução pode demorar de 15 a 30 minutos para um choque anafilático e a taxa de letalidade pode chegar a 17%, principalmente se a gente não tiver o recurso da adrenalina autoinjetável.
6: O projeto prevê a retirada do imposto de importação da adrenalina autoinjetável destinada ao tratamento da anafilaxia quando a compra for feita por pessoa física para o uso próprio. A autora do projeto, senadora doutora Eudócia, do PSDB de Alagoas, acredita ainda que a proposta pode incentivar a nacionalização da produção da adrenalina autoinjetável, reduzindo a dependência de importações no futuro. O texto segue para análise das comissões do Senado.
1: A Comissão de Constituição e Justiça iniciou a análise do projeto de lei que cria um fundo de amparo às crianças órfãs.
2: O objetivo da medida é garantir suporte financeiro e assistencial a crianças e adolescentes que perderam pais ou cuidadores

0: É voluntário para o apostador e já tradicionalmente destinado a finalidades sociais. A redução do percentual destinado ao agente operador da loteria atende ao princípio da responsabilidade fiscal na medida em que realoca recursos dentro do próprio sistema lotérico sem ampliar gastos ou comprometer a viabilidade operacional da loteria.
1: 5% dos recursos arrecadados pelo fundo serão destinados a estudos e pesquisas sobre a orfandade no Brasil. O benefício, condicionado à baixa renda familiar e vinculado ao guardião legal do órfão, permite o acúmulo com outros auxílios, como BPC e Bolsa Família.
2: Uma aeronave parada em um aeroporto pode representar mais do que um voo que não aconteceu. Pode significar tempo perdido para uma equipe médica ou até para um órgão que precisa chegar a um paciente.
3: É para dar mais agilidade a esse tipo de transporte que o Senado pode analisar uma nova proposta. O projeto prevê o ressarcimento de pessoas e empresas particulares que disponibilizarem aeronaves para essas operações. Repórter Alexandre Campos.
4: Pelo texto, as empresas e pessoas sem certificado de operador aéreo que disponibilizarem suas aeronaves particulares para o transporte de equipe de saúde ou de órgãos, tecidos e partes do corpo humano para fins de tratamento ou transplante no âmbito do Sistema Único de Saúde serão ressarcidas pelos custos operacionais do voo. Além disso, estarão isentas do pagamento de tarifas aeroportuárias e de navegação aérea. Autor do projeto, o senador astronauta Marcos Pontes, do PL de São Paulo, lembrou que atualmente a rede de transporte conta com o apoio das companhias aéreas comerciais e dos aviões da Força Aérea Brasileira.
5: Mas aí você tem o órgão doado. Tem alguns deles que tem limite muito curto para se tirar de um corpo e colocar no outro. E perde-se muitos órgãos dessa forma porque não tem como transportar. A Força Aérea tenta, mas ela não tem recurso para fazer esse transporte no Brasil todo, o tempo todo. Aí você tem os aviões parados. Por que não utilizar esses aviões dos empresários que estão no avião parado no hangar para que eles possam transportar esses órgãos e salvar uma vida?
4: O projeto ainda permite que, por meio de convênio com a União, Estados, Municípios e Organizações sem fins lucrativos, o Sistema Nacional de Transplantes coordene o cadastro das pessoas e empresas que queiram disponibilizar seus aviões de modo a acioná-las quando necessário e compensá-las após a prestação do serviço de transporte.
2: A semana de vivência legislativa do programa Jovem Senador começou com a posse dos 27 estudantes da rede pública, que assumiram o mandato como jovens senadores.
3: Os participantes também elegeram a mesa diretora e as meninas foram protagonistas. Pela primeira vez, todos os cargos da mesa serão ocupados por jovens senadoras. Repórter Lana Dias.
6: Os estudantes vencedores do concurso de redação agora passarão a semana no Senado, experimentando o trabalho parlamentar na prática. Na sessão de posse, o senador Paulo Paim, do PT do Rio Grande do Sul, presidente do Conselho do Projeto Jovem Senador, destacou a importância do tema da redação deste ano: democracia nas redes sociais, como construir um debate saudável.
7: Discutir democracia nas redes sociais é discutir o próprio futuro da nossa gente, do nosso povo, do nosso país. E vocês jovens, estão no centro desse debate.
6: A jovem senadora Yolanda Paiva Favacho Ribeiro, representante do Pará, foi eleita presidente da mesa diretora, 100% ocupada por meninas. Ela focou seu discurso no combate à desigualdade no país.
8: Estar aqui hoje, representando os nossos estados, é um motivo de grande orgulho, mas também nos traz a consciência de que muitos jovens brasileiros não encontram a estrutura nem o suporte necessário para alcançar espaços como jovem senador.
6: Cerca de 240 mil estudantes e mais de 5 mil escolas participaram do concurso de redação.
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2: Termina nesta quinta-feira, dia 20 de agosto, o prazo para eleitores solicitarem a transferência temporária da sessão eleitoral. A medida permite votar em uma cidade diferente daquela onde o eleitor tem domicílio eleitoral.
3: O serviço está disponível no cartório eleitoral mais próximo ou pelo autoatendimento no site do Tribunal Regional Eleitoral do seu estado. Com edição de Paula Groba e trabalhos técnicos de João Lira, o Jornal do Senado fica por aqui. Acompanhe agora as notícias da Câmara dos Deputados. Boa noite.
2: Boa noite e até amanhã.
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10: Câmara aprova a proteção de servidor que denunciar violência contra criança.
11: A proposta amplia as exigências para permanência e naturalização no Brasil.
10: Avança projeto que cria dia do plantio de árvores a ser celebrado em maio.
11: Deputados obrigam a escola a mudar sinal sonoro para não incomodar autistas.
10: Boa noite. A Câmara aprovou a obrigatoriedade

0: de escolas alterarem qualquer sinal sonoro para não incomodar alunos com autismo. A repórter Paula Bittar acompanhou a votação e explica como isso pode ser feito.
1: A Comissão de Constituição e Justiça da Câmara aprovou uma proposta que obriga escolas públicas e privadas a substituírem os sinais sonoros para não gerar incômodos sensoriais aos alunos com transtorno do espectro autista, TEA. A medida será aplicada sempre que solicitada pelos pais ou responsáveis. O texto aprovado inclui a obrigatoriedade da substituição dos sinais sonoros na Lei Berenice Piana, que trata dos direitos das pessoas com TEA. Relator na comissão, o deputado Alex Manente, do Cidadania de São Paulo, destacou que a proposta busca garantir respeito às necessidades específicas das pessoas.
2: A aprovação desse projeto é uma vitória muito importante para toda a comunidade atípica. Ela faz com que o respeito a essas pessoas esteja presente naquilo que é mais sagrado, que é na educação, onde a partir de agora não será mais um sinal sonoro que prejudica a qualidade de vida e a sensação de todas as pessoas com transtorno do espectro autista.
1: O projeto que obriga as escolas a substituírem os sinais sonoros para não gerar incômodos sensoriais aos alunos autistas já pode seguir para análise do Senado, a menos que haja recurso para votação pelo plenário da Câmara. Da Rádio Câmara, de Brasília, Paula Bittar.
3: Educação.
4: Ricardo Maia, do MDB, apoia a criação da Universidade Federal do Nordeste da Bahia para ampliar o acesso ao ensino superior no sertão do estado. Autor do projeto que autoriza a implantação da instituição, o deputado pede urgência na análise da matéria.
0: Ricardo Maia argumenta que outras regiões da Bahia já contam com universidades federais, enquanto estudantes do Nordeste do estado ainda precisam realizar longos deslocamentos para cursar o ensino superior público. Ele considera que a nova universidade vai contribuir para o desenvolvimento local.
3: Saúde.
4: Stefano Aguiar, do PSD de Minas Gerais, propõe que os usuários do SUS tenham acesso em tempo real a informações sobre a regulação de consultas, exames, cirurgias e outros procedimentos. A plataforma deve informar a posição do paciente na fila e o tempo médio estimado para atendimento.
0: A proposta também prevê a divulgação de dados consolidados por região para facilitar o acompanhamento da demanda e da oferta de serviços. Segundo Stefano Aguiar, a medida amplia a transparência, fortalece o controle social e contribui para identificar desigualdades no acesso aos serviços do SUS.
3: Meio ambiente.
4: Comissão aprova a criação do Dia Nacional do Plantio de Árvores. Saiba mais sobre o assunto na reportagem de Júlia Lopes.
5: O plantio de árvores é uma das estratégias mais eficazes e acessíveis para a recuperação ambiental e o enfrentamento da crise climática. As árvores ajudam a preservar nascentes, aumentam a fertilidade do solo, servem de habitat para diversas espécies e melhoram a qualidade do ar. Nesse contexto, a Comissão de Meio Ambiente da Câmara dos Deputados aprovou um projeto de lei que institui o Dia Nacional do Plantio de Árvores, a ser celebrado em 23 de maio. Segundo o autor da proposta, deputado Pedro Uquizai, do PT de Santa Catarina, a data pretende incentivar a criação de uma cultura de valorização das florestas e de mobilização ambiental, com foco na recuperação de áreas degradadas e na restauração ecológica. Para o relator da proposta, deputado Newton Tato, do PT de São Paulo, o projeto também fortalece os compromissos internacionais assumidos pelo Brasil na área de sustentabilidade e ajuda a conscientizar a população.
6: O Brasil também já tem o compromisso de restaurar 12 milhões de hectares, um acordo internacional. Pelo próprio Código Florestal, nós teríamos também que restaurar e recuperar 32 milhões de hectares. E por isso que aprovar um dia do plantio da árvore para conscientizar a população brasileira e fazer esse debate nas escolas, nas igrejas, enfim, em todo quanto é canto.
5: A escolha do dia 23 de maio homenageia o fotógrafo Sebastião Salgado, que morreu nessa data em 2024. Ele e sua esposa, Lélia Vanick, lideraram uma das maiores iniciativas de reflorestamento do país, com um plantio de mais de 2 milhões e meio de árvores ao longo de 25 anos no Vale do Rio Doce, interior de Minas Gerais. A proposta que cria o Dia Nacional do Plantio de Árvores aguarda análise da Comissão de Constituição e Justiça da Câmara. Da Rádio Câmara, de Brasília, Júlia Lopes.
3: Homenagem.
0: Jefferson Rodrigues, do PSDB de Goiás, apresentou o projeto que cria o Dia Nacional do Fazendeiro em 21 de setembro, instituindo também uma semana dedicada à valorização do produtor rural. A proposta prevê ações de capacitação, inovação e incentivo à produção sustentável no campo.
4: Jefferson Rodrigues argumenta que a proposta se justifica pela importância da agropecuária na produção de alimentos, na geração de empregos e nas exportações brasileiras. O projeto do deputado também conta com iniciativas de apoio à permanência dos jovens no meio rural.
0: Sóstenes Cavalcante, do PL do Rio de Janeiro, presta homenagem à memória do pastor Eliseu de Matos, da Assembleia de Deus, no bairro Pantanal, em Duque de Caxias.
4: Sóstenes Cavalcante relata que aos 90 anos, o religioso morreu após enfrentar problemas pulmonares e que será lembrado pelo trabalho de décadas dedicado à evangelização na região.
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3: Relações Exteriores.
0: Avança na Câmara a proposta que amplia as exigências para permanência e naturalização no Brasil. A repórter Maria Neves explica o objetivo da matéria.
11: A Comissão de Relações Exteriores da Câmara dos Deputados aprovou o projeto que torna mais rígidas as regras para concessão de visto de permanência e naturalização de estrangeiros no Brasil. Uma das novidades do texto é a exigência de que o interessado em viver no país comprove condição financeira suficiente para o sustento próprio e o da família. Segundo o relator, deputado general Girão, do PL do Rio Grande do Norte, em 2024, o governo federal destinou cerca de R$1,5 bilhão de reais do Bolsa Família a estrangeiros residentes no país. Na opinião do parlamentar, a comprovação de que o estrangeiro tem condições de se manter é necessária para aliar os direitos dos imigrantes com a proteção dos brasileiros.
12: Não é justo que esses estrangeiros sejam tratados aqui no Brasil com recursos públicos do nosso Tesouro Nacional. Não há dados oficiais de todos os custos efetivos com o processo de imigração no país, especialmente em relação à educação, saúde, moradia, segurança. No entanto, há um gasto já identificado que diz respeito ao acesso a programas assistenciais, tipo Bolsa Família, BPC e outros programas assistenciais, até mesmo auxílio emergencial.
11: Outra exigência inserida pelo projeto na Lei de Migração, que é de 2017, é a comprovação de bom procedimento social. De acordo com o general Girão, essa regra se mostra razoável porque a naturalização depende de avaliação do governo quanto à conveniência e oportunidade, principalmente em temas como esse, que envolve interesse nacional e segurança. A proposta também determina que, mesmo se atender a todos os requisitos legais, o estrangeiro não tem direito automático ao visto de permanência ou à naturalização. Cada caso deverá ser analisado pelo Ministério da Justiça e Segurança Pública, que passa a ser o responsável pelos processos migratórios. O projeto do deputado Luiz Felipe de Orleans e Bragança, do PL de São Paulo, que torna as regras para obtenção de visto e naturalização de estrangeiros no Brasil mais rígidas, ainda será analisado pela Comissão de Constituição e Justiça. Da Rádio Câmara de Brasília, Maria Neves.
3: Trabalho.
4: Reginaldo Lopes, do PT de Minas Gerais, defende a apreciação pelo Senado do fim da escala de trabalho 6x1. O deputado argumenta que a mudança pode ampliar o tempo para a convivência familiar, o cuidado com os filhos, a qualificação profissional e outras atividades.
0: Reginaldo Lopes também relaciona a redução da jornada à saúde mental dos trabalhadores e pede apoio dos presidentes da Câmara e do Senado para que a proposta avance. Para o deputado, o fim da escala 6x1 é uma mudança importante nas relações de trabalho no país.
4: Dr. Fernando Máximo, do PL de Rondônia, cobra a votação da proposta que trata de direitos de servidores dos antigos territórios de Rondônia, Roraima e Amapá. Ele sustenta que muitos desses trabalhadores atuaram em condições precárias na construção desses estados e envelheceram sem o direito reconhecido.
0: Dr. Fernando Máximo lembra que a proposta de emenda à Constituição foi aprovada pelo Senado em 2023 e que o relatório pela admissibilidade está pronto desde junho. Ele garante que não vai desistir da matéria.
4: Helena Lima, do PSD de Roraima, apresentou o projeto que atualiza a regulamentação da profissão de biólogo. A proposta amplia as áreas de atuação desses profissionais e inclui atividades nas áreas de saúde, meio ambiente, biodiversidade, biotecnologia, diagnóstico laboratorial e educação.
0: Helena Lima afirma que a legislação atual de 1979 precisa ser atualizada diante dos avanços científicos e tecnológicos. O texto também amplia as atribuições dos conselhos de biologia e garante aos licenciados o ensino de ciências e biologia nos diferentes níveis de educação.
3: Transportes.
4: Cobalcini, do MDB de Santa Catarina, relata a reunião sobre o futuro de um trecho da antiga ferrovia São Paulo-Rio Grande. Com o encerramento da concessão previsto para fevereiro de 2027, o deputado defende uma alternativa para os 372 quilômetros entre União da Vitória, no Paraná, e Marcelino Ramos, no Rio Grande do Sul.
0: A proposta de Cobalcini é transformar o trecho em uma via verde voltada ao cicloturismo, às caminhadas ecológicas e ao lazer. Segundo o congressista, a iniciativa pode converter a antiga infraestrutura em um ativo público para a sociedade.
3: Eleições.
4: Com a chegada da campanha eleitoral, Atila Lira, do PP do Piauí, critica algumas legendas por ataques a adversários políticos. Para o parlamentar, informações falsas estariam sendo disseminadas com recursos públicos, com o objetivo de influenciar a opinião pública.
0: Atila Lira chama a atenção da população para a disseminação de fake news durante o período eleitoral. Na avaliação do deputado, a população vai perceber a diferença entre embate republicano e ataques indevidos.
3: Justiça.
4: Marcel Van Hatten, do Novo, do Rio Grande do Sul, critica decisões recentes do Supremo Tribunal Federal e pede que o Senado analise pedidos de impeachment de ministros da corte. Ele também questiona um pedido de busca e apreensão envolvendo a fonte e o advogado de um jornalista do Maranhão.
0: Marcel Van Hatten afirma que os episódios representam ameaças à liberdade de imprensa, ao Estado de Direito e às prerrogativas do Congresso. Para ele, a próxima eleição para o Senado será fundamental para enfrentar o que considera abusos de autoridade e arbitrariedades cometidos pelo STF.
4: Nas palavras de Gustavo Geyer, do PL de Goiás, o país enfrenta dificuldades econômicas, com o aumento do endividamento das famílias e do custo de vida. O deputado também menciona denúncias de corrupção envolvendo integrantes do governo.
0: Na opinião de Gustavo Geyer, a formação de uma maioria de oposição no Senado é importante para os rumos do país. Ele acredita que essa alteração pode promover mudanças no governo e conter o que ele considera decisões abusivas do Supremo Tribunal Federal. 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

0: Os deputados aprovaram proteção para o servidor ou militar que denunciar maus tratos contra a criança. A repórter Paula Bittar acompanhou a votação.
1: A Comissão de Constituição e Justiça da Câmara aprovou uma proposta que assegura acesso a programas de proteção de testemunhas aos militares e servidores públicos que denunciarem casos de violência, agressão e maus tratos contra crianças e adolescentes. O texto também permite a transferência do servidor ou militar com ou sem mudança de sede por medida de segurança. O benefício vale para trabalhadores da União, dos estados, dos municípios e do Distrito Federal. A relatora da proposta na comissão, deputada Cris Tonietto, do PL do Rio de Janeiro, destacou que o projeto busca proteger o agente público para fortalecer a garantia dos direitos de crianças e adolescentes. Ela ressaltou ainda que a Constituição estabelece a proteção integral e a prioridade absoluta dos direitos desse público.
2: Muitas vezes, militares e servidores públicos tomam conhecimento de casos de violência, agressão, maus tratos contra crianças e adolescentes, mas de alguma forma podem sofrer algum tipo de ameaça, represália, quando decidem denunciar. E quem tem coragem de proteger uma criança não pode ficar desprotegido pelo Estado, né? Por isso, o projeto ele assegura a esses denunciantes o acesso aos programas de proteção de testemunhas quando estiverem em situação de risco. Nosso trabalho na CCJ foi justamente de garantir a segurança jurídica para que essa importante medida pudesse avançar. Até porque proteger quem denuncia é também proteger a criança que muitas vezes não consegue pedir socorro sozinha.
1: A proposta que assegura acesso a programas de proteção de testemunhas aos militares e servidores públicos que denunciarem casos de violência, agressão e maus tratos contra crianças e adolescentes já pode seguir para análise do Senado, a menos que haja recurso para votação antes pelo plenário da Câmara. Da Rádio Câmara, de Brasília, Paula Bittar.
3: Priscila Costa, do PL, critica a situação da segurança pública no Ceará após o assassinato de um policial de 27 anos, morto ao sair do serviço. A congressista afirma que o caso demonstra a vulnerabilidade dos agentes diante do avanço da violência.
0: Priscila Costa contesta a avaliação do governo estadual de que o Ceará vive um bom momento na segurança pública. A parlamentar cobra mudanças na política do setor para ampliar a proteção dos policiais e da população em geral.
3: Sargento Faur, do PL, celebra a entrega de fuzis fabricados em Israel para as polícias civil e militar do Paraná. O congressista informa que parte dos equipamentos foi adquirida com recursos de emendas destinadas por ele.
0: De acordo com o sargento Faur, o armamento será utilizado no enfrentamento às organizações criminosas. O parlamentar também reivindica a construção de um presídio estadual de segurança máxima nos moldes das unidades federais.
3: Na avaliação de capitão Alden, do PL da Bahia, o projeto que criminaliza a misoginia tem conceitos abertos e subjetivos. Segundo o parlamentar, a medida permite interpretações que atingiriam pessoas por manifestações de opinião ou de fé.
0: Para evitar censura prévia, capitão Alden defende que a legislação estabeleça de forma clara quais condutas podem configurar crime. Para o deputado, é preciso garantir o direito à manifestação de diferentes posições no debate político.
3: Milton Vieira, do Republicanos de São Paulo, propõe ampliar a proteção da Lei Maria da Penha para mulheres vítimas de violência de gênero, mesmo quando não há vínculo entre a vítima e o agressor. A medida valeria para casos ocorridos em locais públicos ou privados, inclusive no ambiente digital.
0: O projeto também permite medidas protetivas de urgência, mesmo quando o agressor ainda não foi identificado, desde que existam indícios de risco para a vítima. Segundo Milton Vieira, a mudança reforça a proteção às mulheres, sem alterar as regras que definem os crimes.
3: Nicolete, do PL de Roraima, apresentou um projeto que transforma em crime o exercício ilegal da profissão de corretor de imóveis. O deputado propõe a detenção de 6 meses a 2 anos e multa para quem atuar sem preencher as condições legais.
0: Segundo Nicolete, a medida busca combater a atuação de falsos corretores, especialmente em plataformas digitais, e reduzir o risco de golpes. Além de reforçar a fiscalização, o parlamentar acredita que a medida valoriza os profissionais devidamente habilitados.
3: Termina agora o Jornal Câmara dos Deputados, produzido pela Rádio Câmara, com trabalhos técnicos de Wellington Teles, apresentação de Márcio Aquilissardi e Tércia Guimarães. Boa noite para você.
0: Uma ótima noite, a Voz do Brasil volta amanhã.
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E se eu te falar que já é quarta-feira, é meiuca da semana, quinta-feira boa, gostosa demais, já foi 50, falta os outros 50% pra gente concluir a semana, mas por aqui, meiamos e bora com música boa, músicas extraordinárias, energia positiva pra você de rádio ligado. Fernando Bettoli, o seu amigo e comunicador, tá junto com você a partir de agora, fazendo história, brilhando, brilhando, vamos brilhar, turma! Eu quero ver você feliz aí do outro lado do rádio. Partiu começar aqui a nossa programação? Tá preparado? Ó, uma ótima quarta-feira pra você. Vem Rick Martin com Luan Santana. Vocês dois lindos, cheirosos, cantam a primeira pra gente. Estranho. Pode ser? Bora lá, Rick.

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1: Isso é mais um sucesso do Natanzinho.

Natan fazendo amor na praia, teve Guilherme Benuto com a pura ousadia, a mais bonita das noites, ou música lindíssima de Chitãozinho e Chororó, Estranho de Rick Martin com Luan Santana, foi a primeira que escancarou as cortinas do palco desta quarta. 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Ótima noite pra você, agora 10:10.

Mendonça foi por conveniência. Teve Murilo Huff com Matheus Fernandes. Jean Giovanni mandando um clássico aí pra você se emocionar, pra dar aquela arrepiadinha de leve nos cabelos do braço. E ainda passou o Panda por aqui também, soltando a voz na sua quarta. Meiamo

Essa daí é a cadeira cativa de Zeneto e Cristiano. Passou Guilherme Santiago, João Pedro e Cristiano, Correio Negro e Solimões, Nayara Azevedo, Comayara e Maraíza, deixando a sua quarta-feira totalmente pra lá de especial, viu? Tá curtindo a quarta, tá em casa, tá no trabalho, tá fazendo o que da vida neste exato momento? Ah, você tá indo viajar? Boa viagem, com Jesus sempre, viu? Pra você que tá voltando aqui pra cidade, boa volta, vem com Jesus aí, muita paz, muita saúde sempre pra você, muita alegria e muita música boa, porque aqui a gente é especialista em trazer as músicas boas pra você, ligado. 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Faltando 14 pras 11. Boa noite.

0: toda essa galera em casa, também no trabalho curtindo, Felipe Rodrigo com Simone Mendes, a música chama-se Oceano. Teve também Gustavo Lima, o embaixador por aqui, Humberto e Ronaldo, Guilherme Benuto, tô ansioso, ó, pra tá abraçando você, já, vamos estar liberando aqui os meios de comunicação pra você trocar essa ideia bacana, essa energia gostosa, através das ondas do rádio. Agora, 11:03.
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Guilherme Santiago. E daí? Teve Michel Teló, passou Felipe Araújo com Tiaguinho, Cleiton e Romário com Zé Neto e Cristiano, a Heloísa Silva tá com a gente, a Mariana, o Adão Filho, o Vinícius Alves, a Luciane Cândida, também a Cibele por aqui, o Gustavo Melo, a Branca Santos, o Everton tá por aqui, a Adriana Lima também, o Anderson Almeida, Thalita de Oliveira também, quem mais? A Lúcia Lima, a Grace tá por aqui, a Maiara Almeida, a Amanda Elaine, a Gabriele Alves, Lara de Souza Correia, o Adalberto tá por aqui, a Solange Martins, Adriano Costa, Lilian Campos, a Cláudia Maria, o Leandro Venâncio, a Gabriela Souza e também a Tailane. Obrigado pela audiência, boa quarta. 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

Rick e Renner passando por aqui no momento em que te amei. Teve Gustavo Mioto com Murilo Huff, Jorge Matheus, o Panda, junto com Gustavo Lima também passando. Os últimos alôs, hein? O Jonathan Carvalho, a Bárbara Pequeno, também a Dalva tá por aqui, a Isabela Vilela, a Daniele Silveira, o Rian Cardoso, o Vitor Pasta por aqui, a Juliana Carvalho, também a Tatiana Molinari, a Tainá, a Natasha por aqui, o Gustavo Ferreira, a Silvânia também, a Ana Luísa Carneiro, também a Aline Silva, quem mais? A Andrea Dias, Maria Lúcia, a Magna por aqui, a Tatiana Silva, também a Jaqueline Queiroz, Juliana Santos, a Rosana Stortari, também a Bárbara Samanta, a Emanuele por aqui, a Edivânia, a Ana Karine, o Kelvin, a Leilane Silva e também o Gustavo Santana. Aquele abraço a todo mundo, obrigado.

Felipe e Rodrigo, ignora. Teve a fofoca do ano de Juan e Leandro, pura emoção, Chitãozinho Chororó, Me Faz Te Odiar, de Jean Giovanni com Bruno e Marrone. Ponto final, indo nessa, obrigado pela audiência, pela companhia, amanhã a gente quintará com você aí de rádio ligado, curtindo a melhor programação. Te quero e te espero amanhã, junto com você aqui, fazendo essa história que a gente faz todos os dias na sintonia número 1 do ouvinte, tá bom? Junto sempre, na melhor, amanhã tem mais, valeu turma!

0: E a gente segue juntos aqui na sua rádio, 12:08 agora.
1: Gosto, isso não é nenhum segredo.

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2: Olha a hora certa, 5 horas, 29 minutos. Bom dia.

0: Muito bom dia para você, 6:01.
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E aí, turma, tudo bem por aí? Tudo certo com você? Excelente quinta-feira, seja bem-vindo, bem-vinda. Muito obrigado aí pela sua audiência de todos os dias por aqui. Vamos lá, mais um dia pra gente ficar junto, né? Pois é, véspera de sexta-feira, hein, gente? É importante você olhar sempre o copo meio cheio, né? Vem comigo, eu sou o Diogo, cheguei por aqui pra espalhar alegria no seu rádio. A programação tá demais, você não perde por ficar por aqui, viu? Você sabe que tem muita música boa, né? Aquele bate-papo legal, você daí, eu daqui. Pode mandar mensagem pra gente, eu quero você participando também. Vamos começar o nosso programa que tá demais? A primeirinha vem com o Péricles. Simplesmente acontece, participação da Ana Castela.

Felipe Araújo e a música Body Splash. Você acabou de ouvir por aqui com a participação do Luan Pereira, aquele moço magrinho que usa um chapelão, né? Umas roupas diferentes também, mas que tem um vozeirão danado que chega e impressiona, né? E ficou muito legal aqui a participação dele na música do Felipe Araújo. Você sabe que tem muito mais músicas pra continuar tocando por aqui pra preencher o seu dia com mais alegria, não sabe? Então eleva o volume do seu rádio aí. Ainda teve por aqui o Marcos e Belucci, Pena que Você Namora. Teve também João Bosco e Vinícius, Eu Vou Morrer de Amor, das antigas aí pra gente poder matar a saudade, muito boa. E também a música com Péricles, Simplesmente Acontece, foi a primeira que eu apertei o play por aqui com a participação dela, Ana Castela. 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Bom dia, 6:15.

0: Yasmin Santos acabou de cantar por aqui essa música com a participação especial do Cleiton e Romário. Os meninos estão participando aí de vários trabalhos dos coleguinhas da música sertaneja, né? Eu sempre ouço aí uma música aqui, uma música ali, e tem também aqui na nossa programação muito mais pra você ouvir. É só mandar mensagem, viu? Abraço aqui pro Gabriel que tá trabalhando, tá curtindo a gente. Ele falou assim, ó, quando eu chego no trabalho, se não tiver o rádio ligado, parece que as coisas não fluem melhor, viu? Então abraço pra vocês todos aí. Eu que agradeço aqui, aliás, a nossa equipe aqui do rádio é que agradece, viu? Abraço, tamo junto. 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Bom dia, agora 6:29.
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0: que é a música Bala Alojada, um dos grandes sucessos aí do Gustavo Lima. Aliás, ele tem um repertório gigante de músicas boas, por isso que ele tá aí até agora, né? Fazendo sucesso, respeitado como sempre. O título, depois do Barretão, né? Ficou pra ele e ninguém tirou. Vai ser o eterno embaixador. Vamos lá, bora chegar pra perto do rádio, aumentar o volume. Tem muito mais músicas pra você seguir ouvindo por aqui. O que eu quero é a sua mensagem também, viu? Abraço aqui pra Rosângela, que tá curtindo a gente no trabalho. Bom trabalho pra você. Excelente quinta-feira. Tem aqui o Rodrigão também, tá ouvindo pela internet. Seja bem-vindo. Tamo junto.
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0: E cantor celebra estreia na TV e revela plano pra casamento. Quem é ele? Eu vou contar tudo pra você agora. Vamos lá aproveitar aí a sua quinta-feira. Hoje é dia 20 de agosto de 2026. Você que não mandou mensagem aí pra gente, bora mandar. Você que tá em casa, você que tá trabalhando, bom trabalho. Você que tá ouvindo a gente pela internet também, obrigado pela sua audiência, viu? O Léo Foguete comemorou a oportunidade de participar do Dança dos Famosos no Domingão com o Hulk. E contou que estar na TV aberta é a realização de um sonho. O cantor também falou sobre o nervosismo, né, na estreia, e sobre o desafio de conciliar os ensaios com a agenda de shows, porque hoje em dia o menino é um sucesso. No lado pessoal, o cantor, que está noivo de Leandra Martins desde fevereiro, revelou que Xande Avião já está escolhido para cantar em seu casamento. Embora, segundo ele, o próprio Xande talvez ainda nem soubesse dessa decisão. A data da cerimônia ainda não foi definida. Treze para sete, bom dia!
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0: Mais antigas no ar agora pra você, com aquela sequência marotinha de músicas, músicas que fizeram parte da sua vida, músicas que vão trazer um pouco mais de alegria, nostalgia, né? Ou seja, aquela saudade que bate forte no peito, no fundo do seu coração. Tá preparado aí? Boa quinta-feira pra você. O César e o Paulinho, os meninos, já vem cantar, viu? Tem alguém que quer?

0: afinada do Brasil cantando aqui pra você a música Prazer por Prazer, é pra matar a saudade mesmo, é pra voltar no tempo, pezinho no chão, de volta às raízes com a gente aqui, que é bem melhor, né? Nada melhor do que você ligar o rádio e curtir a música preferida, aquela que realmente te faz feliz. Aqui o espaço tá aberto pra você também interagir com a gente. Bora mandar mensagem. Ainda teve aqui o Edson Hudson, Eu Quero Mais, essa música é sensacional, sem palavras. E César e Paulinho, Tem Alguém Que Quer. Essa foi a sequência nossa aqui do nosso Mais Antigas, que vai ficando por aqui com três flashbacks pra você, mas tá de volta a qualquer momento.
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0: 7 horas, bom dia.
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Adjetivos, música do Kleber e Cauã que você acabou de ouvir por aqui. Os meninos arrebentam porque estão escolhendo músicas excelentes aí pra cantar, pra fazer companhia pra você no dia a dia, né, meu amigo? E você que adora ouvir as músicas do Matheus e Cauã, tem um espaço aqui pra pedir, pra mandar seu beijo, pra mandar seu abraço pra quem você quiser. É quinta-feira e daqui a pouquinho tem sexta-feira batendo na porta. Não só sexta-feira, né? Tem um fim de semana aí vindo pela frente pra você se preparar, se programar, pra não deixar pros 45 do segundo tempo, né? E conseguir se organizar direitinho aí e aproveitar como se deve o fim de semana, porque, meu amigo, a segunda sempre vem. 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Bom dia, 7:17.

0: Gustavo Mioto cantou por aqui a música Voltando Pra Mim. É, quando se fala de sofrência, meu amigo, a nossa rádio aqui representa muito bem, porque tem muitos intérpretes aqui do sertanejo que fazem jus aí, né? A música sertaneja ser aquela que carrega sentimento, emoção, né? Que ao mesmo tempo também traz alegria. Então, vamos lá, nada melhor do que você fazendo parte aqui do nosso dia também. É uma via de mão dupla, um faz companhia pro outro, assim a gente deixa o nosso dia bem melhor. 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Ótimo dia pra você, 7:30.
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Estado Civil, Bruno e Denner, cantando aqui pra você a música com Gustavo Lima na participação especial. E se o Gustavo Lima chega, é porque a música é boa, hein? Se ele participou aqui, você pode ter certeza que a música é sucesso. E a prova disso é que ela está presente na nossa programação e você tá podendo curtir aí na sua casa, do outro lado do rádio, ou no trabalho também. Seja bem-vindo, bem-vinda. Obrigado pela audiência. 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Bom dia pra você, 14 pras 8.

0: Madrugada com a música Corpo Nu, cantando aqui pra você, te fazendo companhia, deixando o seu dia bem melhor. É isso, o que é bom a gente compartilha, é assim que tem que ser o nosso dia a dia, e é aqui na sua rádio preferida, né? Gente, muito obrigado aí por cada mensagem que a gente recebeu aqui, você que parou, que tava fazendo muitas vezes aí, pra chegar pertinho do rádio, pra ir aumentando o volume, pra cantar junto com as músicas que a gente colocou aqui disponível no programa, que, modéstia à parte aí, foi sensacional. Eu, Diogo, vou indo embora, bom descanso pra quem é de descanso, bom trabalho pra quem é de trabalho, e a gente se fala, até a próxima, tchau, tchau.
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9: O nome dela é Flash, hein?

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2: Opa! Bom dia, bom dia, bom dia, bom dia pra você ligado no som da melhor. Nesta quinta-feira bacana, dia 20 de agosto de 2026, estamos na fase da lua quarto crescente. Já se foram 232 dias, hein? Faltam 133. Nesta quinta-feira bacana, quero a sua participação, deixando nossa manhã ainda mais animada. Nesse exato momento, 22 graus em Catanduva, tempo ensolarado. A máxima chega na casa dos 34 graus, hein? E pra esquentar ainda mais, é que você me fala. Não vou colocar da moleza não, hein? Vamos esquentar ainda mais, hein? Chega mais pra começar bem nesta quinta-feira com muita música boa. Sua participação aqui, você sabe que toca de tudo, né? Ivete Sangalo, acelera, acelera aí. Para de moleza, hein? Tá pensando o quê? A vida é um moranguinho?

0: Difusora FM, 8:25. Direto ao nosso telefone, você sempre ligado, sempre ouvindo, participando conosco. Olha ela por aqui, olha ela.
1: Ju, bom dia.
0: Bom dia.
1: Essa
0: tudo
1: noite
0: bem?
1: Sonhei com essa mão maravilhosa.
0: E foi?
1: Amo essa mão sua. Eu juro, mas essa foto que você fez.
0: Que
1: não,
0: foto?
1: Não, a foto é minha, né? Mas você fez eu comendo essa maçã do amor aí. Mas eu tô linda, né? Não tô, Ju? Fala que, aí pro povo.
0: Que foto você tá falando? Mandaram uma foto pra você ontem?
1: Se eu não tô linda. Ainda mais que essa maçã na boca. Meu Deus, eu fico imaginando.
0: Opa! Imaginando o quê, criatura? Vai rezar, criatura de Deus.
2: Não entendi.
0: Vai orar.
2: Vale a pena lembrar o bichinho, pai. É feio, cabeludo. Ai, bicho feio da desgraça, cabeludo. Mas o bom tá por dentro.
3: Respeite. Respeite.
4: Bom dia, bom dia.
0: Bom dia, bom dia, peixinho. O chifrudo. Claro.
4: Bom dia, Valdemar. Aqui é o peixinho de Santa Adélia.
3: Chifrudo.
0: Aí, ó.
4: Nossa, meu amor, eu sou corno?
3: É.
4: 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Noia.
3: Tua mãe.
4: Bom dia pro programa.
0: Bom dia, bom dia, bom dia, bom dia. Bom dia, dona Florinda. A mulher mais conhecida da região. Por que será, né? O peixinho, o peixinho me mandou uma foto aqui agora da Isildinha mordendo uma maçã do amor. É real essa foto aqui, peixinho, ou é inteligência artificial? Sei não, hein? Eu sei que a maçã é grande. Ô louco, hein, Isildinha? Logo cedo assim, filha? Oi, Gaivota, bom dia.
5: Bom dia, Valdemar Júnior.
0: Tudo bem,
5: bom
0: querida?
5: Bom dia.
0: Bom dia.
5: Toca umas músicas aí que eu já acordei, hein? No ferro. No ferro de passar roupa, no ferro da cabide da roupa, no ferro, hein? Bom
0: Vixe
5: dia.
0: Vixe Maria.
5: A frase do dia é, entra no ferro, mas escuta Valdemar Júnior na difusora. Bom dia, bom dia.
0: O Gaivota, ainda bem que você sabe, né? Chega aqui, senta do ladinho aqui. Vê se lá no cesto não tem um monte de roupa pra lavar. Pelo amor de Deus, hein, Gaivota? Que frase, hein? Que frase, hein? Decepcionante. Fala, Joyce. Bom dia, minha querida. Obrigado pela participação também. Ligo cedo, hein? A difusora. Fogo logo cedo aqui também, viu, o Joyce. Oi, Sérgio Maciel, bom dia.
6: Bom dia com alegria, que Deus abençoe a nossa quinta-feira. Ô, Valdemar, toca pra nós aí, banda, Corpo Nu, fazendo um favor pra nós aí. Silêncio Luciano Crene, Costa S, Ederson, nossa amiga Zoião.
0: Beleza
6: a todos, Sacatanduva e região aí. Forte abraço a todo mundo, tô ligado aqui. Tchau, obrigado.
0: Tchau, obrigado. Nosso amigo Davi, bom dia. Manda um alô aqui pra galera do Davi Pinturas de Catanduva, São Paulo. Galera do Cláudio Pedreiro, e se puder, manda uma música pra nós. Valeu, Davi, tá todo mundo junto e misturado. Nossa amiga Luzia também tá ligadinha conosco. Bom dia. 8:29.

0: Zona FM, Eduardo Costa, imagina eu. Agora 8:42, direto ao nosso telefone. Nossa amiga Daniela Santos tá ligadinha, bom dia.
1: Oi, Valdemar, bom dia.
0: Oi, Dani.
1: Faz um tempo já, ando sumida, né?
0: Isso.
1: É, toca do outro lado da cidade pra mim, oferece pro Evandro Cardans.
0: Tá beijo, certo. Obrigada. Beijo, beijo, brigadão pela participação. Oi, Rafael.
2: Bom dia, Valdemar.
0: Bom dia,
2: rapaziada do estúdio aí.
0: Beleza?
2: Como você está, belezinha? Aí, manda um som pra nós aí da Sandra de Sá, o Olhos Coloridos. Tamo junto.
0: Valeu, brigadão, Rafael. Chega, peixinho.
3: Os meus amigos se acham corno. 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
0: Essa foi boa, hein, peixinho? Com criativo.
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0: Chega mais, Áries, bom dia. Áries quintou com novidades no céu e a lua sagitariana chega chegando com gostinho de aventura e vibes animadas para você tirar o pé da rotina, Arianjo. Aproveite para cuidar a liberdade e fazer as coisas que tem vontade, pois vitalidade não vão faltar. As surpresas deliciosas devem marcar presença nos assuntos do coração. Pode esperar um dia dos mais estimulantes nos contatinhos, paqueras e também no romance. Números da sorte 27, 21 e 48. Cor para o dia manjeta. Alô, Touro, bom dia. Olha, as estrelas recomendam a quinta-feira de antena ligada nos assuntos materiais. Tourinha, siga seus instintos e preste atenção nas oportunidades que devem surgir, porque você pode fazer boas negociações e sair no lucro. No amor, sua sensualidade e seu poder de sedução estarão mais fortes e serão ímãs para atrair contatinhos. Se a meta é encontrar um novo amor, aproveite o momento para ousar mais em suas investidas.

0: No romance, o clima tende a ficar mais quente e vibrante. Números da sorte 5, 44. Cor para o dia azul turquesa. Alô gêmeos, bom dia, quintou bem quintado e olha, as boas novas da lua que muda de signo e deixa o seu jeito mais desinibido e sociável do que já é. Tudo indica que você vai dar um show de simpatia, bom humor e espontaneidade com quem convive e trabalha. No amor, hoje os contatinhos vão fervilhar e você pode até ver um dilema tentando escolher quem realmente pode te fazer feliz. Siga o seu coração e não tenha receio de um envolvimento mais sério. Números da sorte 5, 23 e 60, cor para o dia creme. Alô, signo de câncer, bom dia. Tudo indica que o dia será muito trabalho, mas o astral tá favorável pro lado profissional. E os seus esforços serão recompensados com sagrada. Foque nos deveres e não economize empenho para chegar lá, pois os frutos vão vir, inclusive para o seu bolso. No amor, se está na solteirice, pode brotar interesse repentino por colega de trabalho ou alguém que já conhece. O lance tende a esquentar a partir da tarde e a atração deve ficar mais nítida. No romance, astral de cooperação com love. Números da sorte 54, 57 e 30, cor para o dia roxo. Alô Leão, bom dia, notícias espetaculares chegam à lua para você quintar no maior astral, Leãozinho. Ela ingressa em seu paraíso e troca likes com vários planetas, anunciando um dia de trabalho, de sorte. Sua estrela vai brilhar no serviço e o din-din virá para o seu bolso. Olha os assuntos mais favoráveis e a paquera e os contatinhos devem fervilhar. Você pode despertar paixões e vai ter crush afim aí, ó, de se amarrar. A dois, imprevistos podem surgir ao entardecer, mas não devem afetar a sintonia com o xodó. Números da sorte 59, 23 e 41, cor para o dia lilás. Alô, signo de virgem, bom dia. O dia reúne ótimas vibes para você cuidar dos assuntos domésticos, organizar a casa e deixar o seu cantinho mais aconchegante. Também vai contar com a ajuda de parentes para o que for necessário. No amor, conversas e contatos com alguém que encontra sempre podem aí abrir caminho para o envolvimento afetivo e a química deve surpreender. A dois, astral mais cúmplice com love. Números da sorte 61, 38 e 20, cor para o dia verde claro. Eu volto já com o seu signo.
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2: Faltando 4 minutinhos para as 9 horas, confira o seu signo. Alô Libra, bom dia. Good News chegando das estrelas e a lua garante que você vai quintar de braços dados com a sorte, Librinha. Em paz com Plutão, que ela dá sinal verde para suas iniciativas, favorece sua oportunidade, sua prosperidade e avisa que pode pintar aí surpresinhas em jogos, loterias e apostas. Olha, os caminhos se abrem em sua vida amorosa e você pode esperar novidades e alegrias ao longo do período. Vai marcar presença na pista e tem tudo para atrair contatos, contatinhos e todo mundo que estiver na pista. Números da sorte 44, 14 e 51, cor para o dia bege. Alô, Escorpião, bom dia, quintou com boas novidades para o seu bolso. E os astros revelam que os interesses financeiros vão receber um baita impulso. É hora de tirar proveito da sua percepção para farejar oportunidades e explorar o seu tino empreendedor. Olha, no amor, um clima de estabilidade tende a reinar hoje e tudo vai fluir bem com o par. Um ninho de amor será o melhor lugar para estar com o seu xodozinho. Quem está na solteirice e quer mudar o status deve sentir mais segurança para investir na paquera. Números da sorte 46, 10 e 9, cor para o dia preto. Alô Sagitário, bom dia. Hoje você tem razões de sobra para glorificar e agradecer, Sagita. A lua desembarca em seu signo logo cedo e troca vibes maravilindas com os astros, elevando seu pique, sua alegria e disposição. Não faltará energia para fazer tudo o que planeja e tem vontade. No amor, use e abuse do seu carisma e simpatia para atrair e cativar o crush dos sonhos. Na pista para a conquista será um pulso, será um pulo e o período promete ser perfeito para quem está em busca de um novo amor. Números da sorte 54, 2 e 11, cor para o dia prata. Alô Capricórnio, bom dia. Hoje a lua ingressa no seu signo anterior do seu setor polêmico do zodíaco, mas se não ajuda muito também não deve atrapalhar. Você terá condições de se concentrar melhor em seus interesses e tende aí a produzir mais em serviços e atividades individuais do que em equipes. A natureza do seu signo já é discreta e hoje deve ficar ainda mais. Os contatinhos devem não estar aquela maravilha, mas alguém que conhece é bem capaz de impressionar você. Na vida 2, quanto mais privacidade com love, melhor. Números da sorte 29, 47 e 45, cor para o dia cinza. Alô Aquário, bom dia. Socializar é com o seu signo e hoje o cenário astral está perfeito para multiplicar os contatos. As estrelas elevam a sua espontaneidade, deixando sua simpatia a milhão e anunciam um período para lá de animado em rolês e encontros com os amigos. No amor, com tanto agito em torno da sua vida social, é capaz de pintar atração aí forte para alguém que já conhece e admira. Amizade colorida pode aí mudar de patamar e virar um namoro. Números da sorte 33, 42 e 44, cor para o dia marrom. Alô Peixes, bom dia, sonhando com novidades no trabalho ou um dinheirinho extra na conta? Então pode se animar porque se depender dos astros, o seu desejo tem boas chances aí de virar realidade. O momento é ideal para ir atrás de suas ambições profissionais e materiais. Hoje o amor deve chamar mais atenção na pista e pode atrair um crush que todas querem pegar. No romance, afaste interferências alheias e foque nas metas que quer alcançar com o love. Números da sorte 8, 51 e 15, cor para o dia violeta, ficando por aqui o seu horóscopo.

0: Difusora FM, eu volto já, não sai daí.
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0: Agora 9:01.
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0: Gostosa de ouvir. Oi, é a rádio, viu, Isudex?
2: Bom dia.
0: Bom dia.
2: Bom, Ju, ah, eu já te dei bom dia, né? Ô, Ju, toca um aí pra mim. É, é Lobo da Estrada? Com Zezé de Camargo e Luciano.
0: Lobo da Estrada.
2: Hoje eu quero viajar. Manda aí pra mim, tá?
0: Tá certo, então, Lobo da Estrada. Vamos colocar assim. Nosso amigo Wilson tá por aqui também, o Wilson do Granvilha Bandida.
3: Bom dia, Valdemar. Como que você está, meu lindo? Eu estou ótima, Valdemar. Hoje eu queria ouvir a música com Zezé de Camargo Luciano, Deus. Eu vou mandar lá pro João Trajano dos Santos, lá da Vila Ingrácia, pro Ari Mazinini, pra Helene, lá de Santa Adélia, pro Fábio Gisele, aqui da Rua Queluso, vai pra Zildinha, vai pra Zoião. Vai também para Dona Florinha do Peixinho lá de Santa Adélia. Aí vai para todos os nossos amigos, Valdemar. Aí hoje eu tô crocante e picante, Valdemar.
0: Ai, ai, ai. Tá croque, croque hoje, é? Ah, meu Deus. Tá certo, bandida.
2: Mentira. Você falou gostosa de ouvir porque era para mim. Agora você tá falando que é a rádio. Larga a mão de ser falso, ô Ju. Assume isso.
0: Ai, meu pai.
4: Ai. Eita, coisa linda. Não bota essas fotos aqui não, que o pessoal fica pensando que...
5: Fala, Pablo, é forte.
4: Então, Pokémon, bicho.
0: Gostosa de ouvir é a vinheta. A vinheta aqui da rádio. Que foi, que passou agora há pouco. Tem que pôr de novo? Põe aí então pra ela ouvir. É, senão ela acha que é ela, hein? Vai, Didi, põe a vinheta aí, pelo amor de Deus. Aqui, ó.
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0: Gostosa de ouvir. Aí, ó. Tá vendo? Ah, eu vou te contar, viu? Oi, Luzia, bom dia.
6: Oi, Valdemar, toca pra mim. Boemia. Boêmio, né? Boemia.
0: Tá certo.
6: E ofereço pra Silvia Zoião, pra Zildinha, pro Guilherme, pra todos lá do Bazar Carolina, pro Rubens, pro Rubens, pro Paulinho e pra você. Bom dia.
0: Bom dia, beijo, Luzia, obrigado, viu, pela participação, obrigado demais, sempre ligadinha conosco. Fala.
7: Tá, aí, Valdemar, tô com uma vontade de comer alguma coisa picante. Aí eu gosto, hein?
0: Ai, ai. Vocês ouviram quem é que tá picante hoje, né? Não, eu vou colocar os dois áudios.
7: Aí, Valdemar, tô com uma vontade de comer alguma coisa picante. Aí eu...
3: Bom dia, Valdemar. Como que você está, meu lindo? Eu estou ótima, Valdemar. Hoje eu queria ouvir a Valdemar. Aí hoje eu tô crocante e picante, Valdemar.
7: Aí, Valdemar, tô com uma vontade de comer alguma coisa picante. Aí eu gosto, hein?
0: Eu deixo eles falarem. Eu deixo eles à vontade no programa. Eu não vou me envolver nisso aí, não.
8: Não entendi.
0: Vocês se virem, vocês dois aí.
4: Eita, gota serena.
0: Ai, ai.
4: Oh, Zé da Manga.
0: Também gosto coisa picante. Ah, você gosta, Maria? Você gosta mesmo?
4: Ah, oh, Zé da Manga.
0: Ah, entendi. O locutor que trabalhava aqui, vocês lembram? O locutor que trabalhava aqui, era assim também, Maria? É, porque você era uma paixão por ele, né?
9: Ô, louco, meu!
10: Não creio.
0: Ai, essa Maria é uma onda. Oi.
2: Ah, oferece minha música também pra Dona Luzia, pra Bandida. Ô, Bandida, se você arrumar serviço lá na fábrica de chupeta, você me chama que eu também vou. Vou largar a mão do Valdemar. Ele me chama de gostosa, ele sai fora.
0: O que é que tem... Não, pera aí.
2: Você me chama que eu vou trabalhar na fábrica de chupeta.
0: Calma, calma. O que é que eu, Valdemar, tenho a ver com o teu serviço? Fala pra mim. Tem que ir trabalhar, filha. Seja na fábrica de chupeta, seja lá onde for. Tem que. O seu esposo, uma hora dessa, tá trabalhando, né? Agora você não, né? Se vira, hein?

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1: Cerveja de garrafa para uma menina muito especial.

0: Difusora FM, Atitude 67, cerveja de garrafa. 9:24, direto ao nosso telefone, nossas participações. Deixa eu mandar um abraço aqui pra rapaziada da oficina do Bonilha. Bom dia, meu amigo, o nosso amigo Fofuxo. Ah, tem um Fofuxo aí na oficina do Bonilha, é? Quem que é o Fofuxo, hein? O nosso amigo Fofuxo disse que gosta de coisa ardida, coisa picante. Mandou uma música pra ele. Ah, então você gosta de coisa ardida, de coisa picante, é?
1: Nossos amigos, Valdemar. Ai, hoje eu tô crocante e picante, Valdemar. Ai, amiga, viuzinha, sabe?
0: E aí a Isildinha quer trabalhar também na fábrica de chupeta, né, Isildinha? Mas o Wilson falou que a fábrica fechou.
1: Ai, amiga, viuzinha, a fábrica de chupeta fechou, querida. Agora abriu a fábrica de linguiça. Tá contratando pessoas para ensacar linguiça. Você quer que eu te indico? Acho que eu vou trabalhar lá também. Tem vários tipos de linguiça.
2: Ô, louco, meu!
0: Olha aí, tá vendo? Trabalho não falta, viu, Isildinha? Trabalho não falta. Tá bom? É que tem uma rapaziada aí que não gosta de trabalhar mesmo, né?
3: Não entendi.
0: É, eu sei, eu sei.
4: Ai, pai, para. É. Tô impactada.
0: Gosta de ganhar dinheiro fácil, né?
4: Ai, pai.
0: É, e não é assim que a banda toca, entendeu? Então quem quiser trabalhar aí, ó.
5: Pode colocar eu lá, que eu vou lá fazer ficha.
0: É fazer
5: eu
0: ficha?
5: Eu saí da fábrica de chupeta, entra na linguiça. Tô nem aí. Não, Valdemar, muito falso. Tempo que eu tô esperando o Ju.
0: Esperando o quê? Eu não vou sair daqui. Você quer que eu saia daqui? Eu não vou sair. Sinto muito.
4: Que demais.
0: Se tiver esperando pra mim sair daqui, eu não vou sair.
6: Não, aqui quem manda é nós.
0: Então, vai ter que ir trabalhar, filha.
5: E aí? Não, Valdemar, muito falso.
0: Eu falso?
5: Que eu tô esperando o Ju. Não, caí em outra linguiça. Ah. Trabalhar na fábrica de linguiça.
0: Eu não tô entendendo o que você tá falando.
5: Nossa senhora, homem difícil.
0: Eu não tô entendendo. O que ele tem a ver eu com o teu trabalho? Hã?
5: Não, ixi, Deus me livre.
0: Não tô entendendo, não.
5: Difícil, eu falei de pagar ele. Não, ixi, Deus me livre.
0: Ah, pagar? Pagar o quê? Pagar? Não tô
2: louco, meu!
7: Cavo, lepo!
0: Não, então vamos conversar direito essa
7: coisa. Ô, Valdemar, vê certinho aí se alguém tem alguma coisa crocante pra mim comer, que eu tô com vontade. Me deu uma água na boca agora.

0: Marcos Zona Firme, Vini Lucas. Já entendi que tudo acabou.
1: Se quiser fazer.
0: Eu volto já já, aumenta o som, vamos pra um break comercial.
1: Amor e nem te chamo.
0: Aumenta o som, bom dia!
2: Bom dia!

0: 9:37, bom dia.
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0: Brito e Samuel, toda mulher. Agora 9:43, todo mundo junto e misturado, ligado na Difusora FM. Obrigado demais para você que está em casa, tá no trabalho, onde quer que esteja, hein? Tá com o seu fonezinho de ouvido, sempre sintonizado, ou também através do site difusora.com.br.
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2: Bom dia.
3: Bom dia, Valdemar.
0: Opa, Rafael.
3: Fala, Valdemar. Fala com a gente.
0: Beleza.
3: Bom dia aí pra toda a equipe aí, bom dia pra todos. Toca pra gente aquela da Hungria lá, Amor e Fé. Se tiver como, fazendo um grande favor.
0: Valeu demais.
3: Muito obrigado, valeu.
0: Obrigado, obrigado, Rafael. 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

0: 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Tá ouvindo, tá ligado? Nosso amigo Crisão, hein? Sumiu, hein, Crisão?
1: Bom dia, meu parceiro Juninho. Tô meio sumido que eu tô tarefado, garoto. Quase nem na academia eu tô indo. Muito trampo. Vamos pra cima. Eu tô escutando tudo esses PO aí, hein? Bom, não vem não pro meu lado que eu tô igual fui descascado, hein? Aí eu parto pra cima mesmo. Ah,
0: será?
1: Um abraço.
0: Será?
1: Aqui a onça bebe água.
0: Olha, não é isso que me falaram de você, viu?
2: Ai, Valdemar, acho que eu vou levar meu cardápio de picante lá pro peixinho de Santa Adélia. Ele vai comer tanto picante, vai saborear e vai se lambuzar de tanto picante, Valdemar. Será que eu levo meu cardápio pra ele, Valdemar?
0: Eita, peixinho, ele tá chegando aí, hein? Oi, nossa amiga Silvia. Oi, Silvia. Bom dia, querida. Tudo bem?
3: Você que é o apetitoso da manhã. Olha a fila. Que segure, tá dando volta já no quarteirão, hein? Tá batendo tambor. Valdemar, vem cá comigo, vem. Vem cá, larga tudo e vem comigo. Vamos viajar, Valdemar. Vamos fazer loucuras, que estrada linda, bebê. Beijo doce nesses lábios de mel.
2: Ai, amigo, viuzinho, a fábrica de chupeta fechou, querida. Agora abriu a fábrica de linguiça.
0: Chega! Hungria, amor e fé, 9:46.

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1: Garçom. Mas o garçom todo mundo gosta, né? Todo mundo ri. Mas é um fato verídico. Os homens acham que podem fazer tudo e que mulher não pode fazer nada. Aí o homem acha que pode chifrar e não acontece nada. E o homem é tão safado que no dia que leva um chifrezinho bem pequenininho, já quer bater na mulher, quer matar a mulher, isso não se faz. Eu sou contra a violência. Eu também era um cabra safado. Eu vivia chifrando a minha mulherzinha 3 vezes por semana. Quando foi um dia, cheguei na minha casa, sabe quem estava dormindo na minha cama? O Ronaldinho. Aí eu digo, Ronaldinho, o que é que estás fazendo aí? Ele disse, olha, Ross, eu tô fazendo alguns gols. Eu disse, quantos? Ele disse, já fiz mais de 15. Pensam que eu bati a mulher? Não. Eu saí para o bar, comecei a beber, a chorar. Aí o garçom chegou junto de mim e disse, Rossi, por que tão triste? Por que chorando tanto? Eu disse, garçom, acabei de levar o maior chifre da minha vida. Ele disse, deixa para lá, Rossi, faz uma música. Aí eu disse, é mesmo. Aí peguei o papel e comecei a escrever a letra do garçom. Terminei, mostrei para ele. Ele disse, tá ótimo. Eu disse, tá boa. Será que vai fazer sucesso? Ele olhou dentro dos meus olhos e disse, Ross, vai ser o maior sucesso. E eu disse, por quê? Ele olhou para mim outra vez e disse, porque você não é o único corno do Brasil. Vamos lá, garçom!

0: Zona FM, Pedro Sampaio e Melody. E se lembram? Jet Ski. 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Oi, Silvia.
1: Eu vou colocar um adendo aqui. Eu não concordo com essa música aí. Toda mulher já nasce pra morrer de amor. A mulher não nasce pra morrer de amor.
0: Não.
1: Se ela nasceu, ela vive de amor.
0: Também acho.
1: Ah, eu não gostei dessa frase. Não, não tem nada a ver. Tá sem conexo. Tá em perplexo. Tá sem conexo.
0: Opinião
1: tá sem conectividade.
0: Crítica, da música.
1: Ai, Valdemar. Tá igual, sabe quem? Ai, gargantinha da dodói. O Valdemar, muito esforço.
0: Trabalhou muito... bastante, né? A garganta, né? Entendi.
1: Esposa à noite. É, o Wilson do Grand Vale, ele tá apetitoso.
0: E apimentado.
1: É a mesma coisa que eu te falo, juízo, Valdemar, bebê. Vem cá,
0: tá sentado, apimentado, hein? Apimentado. Olha, o nosso amigo Peixinho tá por aqui.
2: Tá vendo? O Reginaldo Rossi tá certo. Ele não é o único corno do mundo. Adoro essa música.
0: É, você faz parte do grupo também, né? Nossa amiga Silvia Araújo.
3: Bom dia.
0: Bom dia, querida.
3: Bom dia.
0: Tudo bem?
3: Quinto, Deus abençoe nosso dia, né, Juninho?
0: Isso.
3: Juninho, eu queria ouvir a música da Ana Castela, Zé Felipe. Tu tem como tocar? Tô aqui, ó. Tô aqui em casa faxinando, tô ouvindo. Tô ouvindo a difusora. Silvia, eu morro de rir, misericórdia. É fábrica de chupeta, é.
0: É tudo, né?
3: Agora
0: fala de
3: uma
0: tudo.
3: Linguiça. A gente se diverte. Como é que a gente pode ficar longe de vocês? Não tem como.
0: Não, né?
3: Então tá, Juninho. Um bom dia pra nós, pra você e todos aí da difusora. E todos estão ouvindo nós, tá? Um beijão no seu coração. Fique com Deus.
0: Beijo.
3: Deus te abençoe.

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1: Existe uma teoria que se chama 90-10, onde uma pessoa tem 90% daquilo que você procura em alguém, só que você foca naqueles 10% que falta. Aí você sai pra rua, se aventura e realmente você encontra aqueles 10%, mas não se deu conta que perdeu os 90%.

0: foi traído.
1: Difusor FM, Juan e Leandro, com participação Danilo e Davi, fofoca do ano.
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1: O programa que é a sua cara, deixa eu mandar um abraço aqui pro nosso amigo, o Rodolfo, ele que pediu a música lá do Reginaldo Rossi, garçom, a oficina do Bonilha, tá todo mundo junto e misturado lá também, trabalhando e ouvindo o som da melhor. Para você que está também no centro comercial aqui de Catanduva, toda a região, as cidades circunvizinhas, todo mundo sintonizado na 95,5. E a música não para. 10h24, perdas e danos, Sorriso Maroto, Ferrugem e Grupo Benza Deus.

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11: Muito bom dia para você ligado no som da Difusora FM, agora 10 horas e 42 minutos. Nosso muito obrigado pela sua audiência. Nesse exato momento estamos recebendo aqui a doutora Marina Toscano e a fonoaudióloga também Flávia Mangelo. A Marina que é psiquiatra, né? E vamos falar um pouco de um assunto muito importante, porque o assunto que gera dúvidas, principalmente preconceitos com o TDAH, é o empório que vão estar realizando. Meninas, bom dia para vocês. Sejam bem-vindas à Difusora FM.
12: Olá, muito obrigada pelo convite, Valdemar.
13: Olá, bom dia, obrigada pelo convite.
11: Muito bem. Eu sei que o tempo tá muito corrido, né? Porque as atividades, é aquela sabatina de entrevistas, né? Mas vamos falar da importância, antes do empório, a importância de sempre discutir o TDAH, um assunto que ainda gera muita polêmica, dúvidas, né? Entre as famílias, sobretudo adulto, podemos dizer assim, é que vocês me falam sobre o TDAH.
12: Bom, o TDAH é o transtorno de déficit de atenção e hiperatividade. É um transtorno que é super prevalente na população, então aí os dados falam cerca de 5% da população pode ter. E é um transtorno do neurodesenvolvimento, ou seja, ele começa necessariamente na fase do desenvolvimento da criança e muitas vezes se estende ao longo da vida. Então, aquela criança que tem TDAH provavelmente vai ser um adolescente que vai manter o quadro com algumas mudanças e depois um adulto e depois um idoso, e é justamente por isso que o nosso simpósio fala sobre o TDAH ao longo da vida. Então, a ideia é justamente falar sobre todas essas fases, porque os sintomas muitas vezes vão mudando, né, Flávia?
13: Exatamente. E o nosso workshop, ele oferece o conhecimento sobre o TDAH de uma parte bastante científica, com médicos qualificados que fazem parte da equipe. E nós temos também a parte de reabilitação, que vai trazer o manejo, como a escola pode lidar e as famílias também.
11: E muito importante o fato de trabalhar um evento que abraça todas as idades, né? Abraça todas as circunstâncias do TDAH, né?
12: Essa ideia, porque realmente hoje tem uma enxurrada de informações, as pessoas infelizmente vão até as redes sociais e falam, ah, vamos ver aqui o que TikTok tá falando, ah, 10 sinais de que você possa ter TDAH. E aí as pessoas ficam com muitas dúvidas, isso é TDAH, não é? Então a nossa ideia, de fato, é aprofundar muito. Então vai ser um evento, como a Flávia falou, científico, com profissionais, a gente tá trazendo profissionais de fora, de São Paulo, de Curitiba, profissionais que vêm agregar esse conhecimento para que a gente saia dessa questão rasa e a gente entenda que o TDAH é um transtorno muito mais complexo do que a gente imagina.
13: Uhum. E é muito importante todos terem diagnóstico e o diagnóstico ser assertivo.

0: vivo, vamos dizer assim, e receber um tratamento correto.
1: Essa busca por informações do TDAH parte primeiro da pessoa que sente os próprios sintomas ou das pessoas em torno daquele paciente?
0: Isso varia muito, né? Eu acho que na infância, a Flávia pode dizer que ela recebe bastante, né? Crianças que vêm com queixa da escola, especialmente. A escola reclama, né, Flávia? Como que é na infância?
2: A escola é assim, quando nós temos uma criança muito pequena, as escolas geralmente não fazem os apontamentos para as famílias. Quando elas se deparam com a parte de aprendizagem e essa agitação da criança, é quando as escolas começam a solicitar para a família fazer as avaliações, certo? Geralmente eles chegam para a terapia primeiro, com medo do diagnóstico,
0: medo do psiquiatra.
2: Do psiquiatra, medo da medicação.
0: É a minha medicação, gente, o povo tem um medo. Se eles soubessem o quanto muda a vida, nossa, o quanto melhora, sim, o quanto já foi estudado na medicina essa medicação, o quanto é segura. Mas existe todo o nosso remédio, meu Deus. Sim,
2: E nós temos todo um critério para lidar com as famílias e com a criança, né? Não é porque vai fazer um encaminhamento para o médico, para o psiquiatra, que vai fazer um encaminhamento para fazer avaliação mais aprofundada, que nós queremos algo de ruim para a criança. Na verdade, é a investigação necessária para ajudar. E é isso que nós vamos abordar no workshop. A necessidade que todos têm do diagnóstico correto.
1: Pode falar.
0: Sim, aí a criança, então, normalmente vem com um encaminhamento da escola, mas muitas vezes, né, só completando o que você perguntou antes, o adulto muitas vezes vem nem tanto pelo TDAH, ele vem, por exemplo, para um quadro ansioso, ele vem para um quadro depressivo porque a autoestima ficou comprometida ao longo da vida porque não tratou, ou às vezes ele vem com uma dependência química porque acabou indo para as drogas por conta da impulsividade e da falta de tratamento na adolescência. Sim. Então, muitas vezes ele chega com uma outra queixa, ou ele vem porque a esposa tá dizendo que precisa, porque eu não aguento mais, porque você deixa tudo pra última hora, ou porque você não termina ou não conclui nada o que você começa, ou porque você não para em nenhum emprego. Então, dependendo da fase da vida, o encaminhamento vem próprio ou de alguém.
2: É, porque vamos pensar que para o adulto é mais simples buscar, porque ele consegue se entender e perceber as próprias dificuldades e o quanto que impacta nas relações que ele tem. A criança depende muito dos familiares, muito da família.
1: É uma estrutura familiar,
2: né? Exatamente. A gente conta com os pais para que eles tenham essa percepção e ajudem as crianças.
1: Dentro do workshop vai trabalhar o TDAH, mas junto também a ansiedade?
0: Na verdade, o foco é o TDAH, mas a gente vai falar das comorbidades. Então, o que é uma comorbidade? É um quadro que vem associado. Pode ser um quadro ansioso, pode ser o TOD, que a gente chama, né? Que é o transtorno de oposição e desafio, que são aquelas crianças que se tornam muito desobedientes, muito difíceis de lidar. A gente vai falar sobre esses quadros que vêm junto em cada fase. Então, sim, está programado que a gente possa abordar as consequências do não tratamento, né? Nessa forma de comorbidade.
1: E para que a gente possa tirar mais dúvidas sobre o workshop, ele será aberto ao público, tem inscrições, como que vai funcionar?
2: Exatamente, nós estamos disponíveis para algumas inscrições, porque tem algumas vagas ainda. Pode entrar em contato no meu consultório ou no da doutora Marina, tá? E nós temos também as redes sociais, né? O meu é Flávia Magelo Fono e da Reabclin Catanduva.
0: Isso, e o meu é @ doutora Marina Toscano. Esse evento vai ser no dia 29 de agosto, é um sábado. A gente vai passar o dia todo com os nossos amigos que vão participar. Então, é um evento bem acolhedor. A gente tem lá um momento de pausa com cafés bem gostosos que a gente está providenciando. O almoço está incluído na inscrição, assim como o certificado. Então, é um evento para que a pessoa possa fazer uma imersão realmente no TDAH, estar conosco, tirar dúvidas, levar casos. Então, é algo que, assim, bem próximo. A gente tem poucas vagas, até pela questão de gostar dessa proximidade e por ser também um local que tem uma limitação do número de pessoas. A gente também entende, né? A gente não quis mudar o local justamente para que a gente continuasse nessa questão mais acolhedora, mais próxima. A gente entende que se tivessem muitos participantes, a gente não conseguiria ter uma atenção melhor. Então, a gente tem essa questão de ser realmente um evento pequeno, mas com uma qualidade muito legal.
1: Foge um pouco do padrão, não é somente uma palestra, né? É uma conversa, né? Uma aproximação com a pessoa que vai poder participar, né?
2: Exatamente, nós queremos essa aproximação com as pessoas, justamente para nos unirmos em prol de quem precisa, né?
1: Sim,
2: o conhecimento é completamente aprofundado e faz com que exista essa imersão, né? E a gente pode fazer a troca de ideias em todos os momentos do workshop.
1: Onde que será realizado?
0: No Ibis.
1: Onde e dia?
0: Ibis Catanduva. O hotel aqui, o Ibis, vai ser dia 29 no sábado, agora em agosto.
1: E as pessoas novamente precisam fazer inscrição, tem um valor também a ser pago, não é isso?
2: Isso.
1: E como é que faz? É uma forma de pagamento flexível?
2: Isso, nós disponibilizamos parcelamento, tem outras formas de pagamento, é só entrar em contato com os consultórios que a gente oferece a forma, a melhor forma para a pessoa fazer a inscrição.
0: Inclusive, a gente ainda tem algumas vagas disponíveis para grupos, tá? A gente tá fazendo um desconto para grupos que a gente entende que quando as pessoas vão em grupos, elas já meio que trabalham juntas e isso fortalece as equipes. Então, a gente também tem essa possibilidade, é só entrar em contato com a gente nos consultórios que a gente fala certinho sobre tudo isso.
1: Inclusive teremos participações, né, no workshop, né?
0: Exato.
2: Sim, boas participações, né, Maria?
0: Boas, isso, maravilhosas. Olha, uma das nossas participantes mais ilustres é a doutora Fabrícia Signorelli. Ela hoje é o maior nome de TDAH no Brasil.
1: Olha só.
0: Você tem ideia? Esses dias ela estava gravando um documentário para a Globo. Eu tenho uma amiga famosa, maravilhosa. E ela está em todas as entrevistas em São Paulo, que vocês possam imaginar. Alguém que realmente está, assim, um destaque incrível. Pessoa mais capacitada, provavelmente, hoje no estado de São Paulo, sem dúvida nenhuma. A gente vai trazer também a doutora Olivia Figueira, que é uma psicogeriatra. Então, ela é uma psiquiatra de idosos. E ela vai falar sobre o TDAH nessa fase da vida, diferenciando das questões cognitivas. E a gente vai ter a Jucineide, né? A Jucineide Xavier, que é uma neuropsicóloga maravilhosa.
2: Nossa,
0: também. Tem um currículo monstruoso. Alguém que sabe, assim, demais do assunto, estuda muito. Então, essas são as três participações que a gente traz de fora. E nós temos nossa equipe multidisciplinar, né? Eu já chamo de nossa, tá, Flávia?
2: É nossa.
0: E as meninas também que vão contribuir com toda essa parte de reabilitação. Vai ser uma coisa bem legal, gente.
1: Meninas, e a partir de que momento surgiu a ideia do workshop?
2: Nossa, foi o ano passado.
0: Esse é o nosso segundo workshop, na verdade.
1: O segundo workshop.
0: Isso, ano passado nós tivemos os neurodivergentes, a gente fez um evento que falou sobre essa discussão do que é de fato neurodivergência, se é, se não é, o que que precisa ser diagnosticado, o que que é só uma diferença. Foi muito legal, lotou, né? Flávio, o pessoal gostou demais, foi muito legal. E esse ano a ideia foi mudar o tema, mas continuar na área, né, do neurodesenvolvimento. E aí a gente fez o evento sobre TDAH.
2: É, porque o ano passado nós abordamos de uma forma mais todos os temas, né, de uma forma mais geral. E nós decidimos esse ano afunilar para o TDAH justamente pela necessidade do conhecimento ser mais aprofundado.
1: E o que chega também no dia a dia até vocês fazem com que vocês construam, né, alimentem a ideia do tema seguinte, não é isso?
2: Exatamente.
0: Exato. É o que a gente tem visto, né, o que a mídia tem falado, é o que as pessoas trazem de necessidade de conhecimento, é o que as escolas pedem ajuda para compreender melhor, porque infelizmente muitos profissionais, eles acabam durante a sua formação não tendo um aprofundamento em determinados temas. E aí eles procuram por fora, né? Profissionais maravilhosos que estão sempre em movimento, estão sempre querendo aprender mais, e esse workshop é voltado, né, justamente para esse pessoal: quero aprender mais, eu quero melhorar o meu contato com essa criança. Não importa se eu sou professor, se eu sou fono, se eu sou médico, a gente tem todos os profissionais inscritos.
1: Olha,
0: é multi, legal de ver.
1: Muito bem, meninas, a Rádio Difusora sempre é de portas abertas. Eu espero que vocês possam vir mais vezes, porque esse é um tema que eu tenho particularmente um interesse muito, mas muito, em ficar atento, em conhecer cada vez mais, né? Porque não é porque, o locutor não tem problema. Tem, sim, passa por todas os problemas do dia a dia mesmo. E é uma aula, seja para quem esteja em casa, ouvindo no carro, e aqui para que a gente está conversando e ganhando conhecimento. Obrigado demais pela participação, sucesso no evento de vocês.
0: Obrigada.
1: E estão de portas abertas. Obrigado demais, viu?
2: Obrigada.
1: Muito bem, tá aí, agora são faltando 5 minutinhos para as 11 horas. Obrigado demais pela sua audiência, recebendo aqui a doutora Marina Toscano, psiquiatra, e também a fonoaudióloga Flávia Magelo. Obrigado demais pela audiência, daqui a pouco eu volto com muito mais.
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0: Muito obrigada, senhores. Obrigada. Obrigada.
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1: Opa, e aí, beleza? Tô chegando, hein? Muito prazer. Sou o Fabrício Moreira, vou contigo até às 18 horas no Conexão Total desta quinta-feira, 20 de agosto de 2026, estação inverno, quarta semana do mês, 34ª semana do ano. Faltam 133 dias para terminar o ano de 2026. A fase da lua hoje é quarto crescente, tá? Manda mensagem aí no WhatsApp, pode ser mensagem de texto ou de áudio, fica à vontade. É o 997640955. Manda música, manda beijos, abraços, cheiro e amasso pra quem você quiser. Conexão Total está no ar. Demônios da Garoa, Samba do Ernesto é a primeira.

0: um recado assim.
1: Oi, turma, não deu para esperar, mas advido que isso não faz mal, não tem importância. Vocês me desculpem então, viu? Muito obrigado, não tem de que, ué. Assinado em cruz, porque não sei escrever. Ernesto.
0: Eita. Ernestão, da outra vez nós te carça a cara, você vai ver como é que você vai entrar bem aqui com nós, tá bom, negão?
1: Vazio.

0: Fusora.
1: Chegou ao fim, tropa.

0: Difusora FM, é o Conexão Total. Ludmilla Dopamina, hein? Agora 2:44. Vamos dar uma olhada quem chega junto conosco, é o Rafael Limpa Cara. Hein, Rafael, beleza? Boa tarde.
1: Fala, Maurício Moreira.
0: Você tá bom?
1: Tá falado ou não tá falado? Toca pra gente aí um Henrique Juliano aí.
0: Boa.
1: Aquela lá, tô virado, eu já tenho uns 3 dias. Tô bebendo o que eu jamais bebi.
0: Entendeu? O que eu nunca falei.
1: Cuidado, né? Uma boa tarde a todos aí.
0: Valeu,
1: toda a equipe.
0: Velho. Sosseguei do Jorge Matheus e o Rafael. A gente rola aí já já, hein? Jorge Matheus, sosseguei. Rafael Limpa Cara, aquele abraço. Fernando Pedra Portuguesa.
2: Boa tarde, Fabrício Moreira. Fernando Pedra Portuguesa. Fabrício, vende a minha mesa, Fabrício.
0: Valeu, Fernando. Valeu, Fernando. Qualquer coisa a gente dá um toque aí. Fernando Pedra Portuguesa. Fabrício, é o Netão, beleza? Aquela música do Amado Batista, Amor Perfeito. Valeu, Netão, a gente rola já já. Salve, salve, Difusora Quintão com Alegria. Deus abençoe a todos, um bom programa. Abraço a todos os ouvintes aí, valeu, Fernandinho Real. Valeu, Fernandinho. O Spar e a Aline na sintonia, valeu, Spar. Valeu, Aline.
2: Não, vai ter que tomar uns quiçuca em Palmares.
0: Vai ter que ir, vai ter que ir, rapá.
2: Toca um pagodinho.
0: Pagodinho.
2: Champanhe, menos é mais.
0: Boa, já já a gente rola aí, já tá anotado aqui pra sequência da programação. Valeu, Fernando Pedra Portuguesa. Vai mandando aí, hein? Já já tem o peixinho por aqui, tem um montão aqui de áudio pra gente colocar no ar, só o seu que não chegou ainda, manda lá.
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0: sosseguei.
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0: Difusora FM, e aí foi o Tim Maia, gostava tanto de você, hein? Agora 3:37, meu amigo Peixinho Girafales, como que você tá, Peixe?
1: Boa tarde, meu amigo Fabrício Moreira, aqui é o Peixinho de Santa Adélia. Ela não tá, ela foi trabalhar cedo e na hora que ela veio embora, ela esqueceu a linguiça. Lá na casa do senhor Joaquim, que o senhor Joaquim deu a linguiça pra ela, né?
0: Ah,
1: e ela esqueceu lá.
0: Eita.
1: Ela foi lá buscar. É porque é assim, o senhor Joaquim faz linguiça e tem que comer no ano. É. Então, por exemplo, ele fez o ano passado, ele benzeu ela e aí dá pra ela, ela come no ano. Por exemplo, fez esse ano, não pode comer o ano que vem nem o ano que passou. Tem que ser no ano que ele faz. Então ela gosta de comer no ano. Mas a linguiça, ela come no ano.
0: Não
1: é,
0: creio.
1: Boa tarde, bom programa.
0: Oi, Sinoplaça. Peixinho Girafales e a dona Florinda lá em Santa Adélia. Ai, ai. Pessoal, recado importante, hein? Recado importante da Energisa, tá? 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Entre 8:00 e 12:00, em algumas ruas do bairro Centro, tá? 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Rápido intervalo, volto já já.

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1: Ótima tarde. Ótima tarde, Fabrício, pra você e a todos aí. Se eu possível, toca pra nós aqui, Léo Jaime. Obrigadão, viu? Um beijão.
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3: E o cara que relança esse sucesso é um dos maiores curtidores da Jovem Guarda. A música é Gatinha Manhosa. Do

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0: Difusora FM, Fred e Fabrício, você não cuidou, hein?
1: Eu decidi amar.
0: Deixa eu mandar um alô aqui pra Isildinha. E aí, Isildinha, como que você tá? Beleza? Só alegria? Peixinho girafales por aqui. E aí, peixe?
2: Ô, Fabrício, será que o Fábio, o pai da Valentina, aquela pequenininha linda, ele tá trabalhando de consertar carro ainda, de funileiro, né? Parece que ele reformava carro, né? Você sabe que ele falou pra mim que a Nedma tem uma dó de rã, rapaz.
0: É, olha, né?
2: Pixe! Coitada da Nedma, né?
0: Olha só, pai, aí sim. Você tem dó de rã, ô Sonoplaça? Hã? Ou você tem dó de sapo?
2: Pixe!
0: Hã? E aí, Zudex?
3: Só a boca do chifrudo.
0: Não fala assim do peixinho.
3: Tá perdendo o amor da vida, chifrudo? Boa tarde, Fabrício.
0: Boa tarde. Não fala assim do peixinho. Não fala assim do peixinho.
2: Ela tem uma dó de rã, uma dó de sapo, uma dó de cachorro, uma dó de tudo animalzinho. Coitada, né?
0: Peixinho, girafales, Dona Florinda por aqui. Por aqui, a Dona Florinda não, Isildinha, aliás, né? Agora é o seguinte, ó, pessoal, recado importante, hein? 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Mais músicas chegando por aqui.
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0: Zona FM, a sua companhia especial, hein? Por isso, Conexão Total segue levando música boa até você. Vamos junto até às 18 horas. Tem que faturar e a gente volta já.
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0: Difusora FM, quanta música boa aqui no Conexão Total, hein? Aqui no Conexão Total é assim, você ouve um pouco de tudo. Sucessos de hoje, de ontem, todos os ritmos, todos os estilos e já já tem muito mais, fica aí que é rapidinho.
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1: Existe uma teoria que se chama 90-10, onde uma pessoa tem 90% daquilo que você procura em alguém.

0: Difusora FM, acabou, hein? O Conexão Total tá terminando. Agradeço a sua companhia, onde você estiver aí curtindo a Difusora. Gratidão sempre, viu? Pelo seu carinho, pela sua audiência. Tô indo embora e a gente volta amanhã, se Deus quiser, com mais um Conexão Total a partir das 14 horas. Valeu, gente. Tchau, tchau.
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boa quinta-feira pra você, de Radinho Ligado, sempre, sempre curtindo a melhor programação. Quinta-feira, aquele dia gostoso, né? Já passamos do meio da semana e já estamos quase, quase conseguindo olhar ali na frente o finalzão de semana que se aproxima, hein? Por enquanto, quinto, que legal ter a sua companhia. Eu sou o Mau Mau e vamos juntos com tudo que você gosta de ouvir. Então aumenta o volume e vem comigo. Gustavo Lima já manda a primeira.

essa música é bem legal, é o som da Lauana Prado junto com Zé Neto e Cristiano e a Sombra Desconhecida. Periclão com a boiadeira Ana Castela, Simplesmente Acontece. Eduardo Costa também marcou presença por aqui com Toneladas de Paixão. Gustavo Lima e a Bala Alojada foi a primeirona dessa quinta-feira. Difusora. 6:14, boa noite.

0: tempo não, viu? Você só não tem prioridade.
1: Esse é o Luan Pereira junto com o Gordinho Panda e os 10 segundos. Fernando e Sorocaba, o cara da rádio. Gustavo Mioto abriu a sequência junto com Murilo Ruf e o novo sozinho.
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1: Boa quinta-feira pra você hoje, dia 20 de agosto de 2026. É, agosto tá indo embora, hein, gente? Deixa eu contar aqui pra você da decisão que o Edson Celulari junto com a sua esposa Karen Roepke tomaram. Segundo eles, resolveram dar uma segurada na exposição da filha Kiara, de 4 anos. O motivo? A preocupação com os perigos da internet. A mudança chamou a atenção porque a Karen sempre compartilhou fotos e vídeos da menina. Tanto que uma seguidora chegou a questionar por que o casal decidiu esconder o rosto da pequena só agora. A atriz então resolveu se explicar e entregou uma verdadeira reflexão sobre os riscos de colocar a vida dos filhos na internet. Fez lá um textão explicando tudo e tudo mais. E quando a Karen fala em dar uma brecada, é uma brecada mesmo. Segundo ela, um dos motivos é também a desconhecida e tão temida Deep Web. É aquela parte da internet que não aparece nas buscas comuns do Google, por exemplo. Mas não para por ali. A atriz também está preocupada com o futuro da filha. Afinal, quem garante que a Kiara vai querer ser uma pessoa pública quando crescer? E pior, hein? Ela pode acabar tendo a infância inteira ter exposta antes mesmo de ter idade para escolher o que quer, segundo aí o casal. Fato é que a partir de agora não estão mais colocando fotinhas da pequena Kiara nas redes sociais.

0: que pena que você não tá solteira, hein? Que peninha, que pena que você namora. Eu sou do Marcos Ibelucci. Pra fechar mais uma sequência nessa quinta-feira, Felipe Rodrigo ignora. Às vezes é necessário, viu? João Bosco e Vinícius com Girassol, João Neto e Frederico pra abrir mais um bloco com Toca Aquela. É quinta-feira boa, é você com a melhor programação do rádio. Obrigado pela companhia.
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0: 6:58, boa noite.
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0: chama, que bandeirinha gostosa.
1: Ô, perigo, errado, triplo, moda boa na sua quinta-feira com o Diego e Vitor Hugo, Bruno César e Rodrigo, com o Tarcísio do acordeon, não causou nada. Acabou a liga, foi o som do Bruno e Barreto pra abrir o bloco Fidumijeca, tempo bom, quinta-feira é um tempo bom, hein? Já começar a planejar o finalzão de semana e aproveite sua quinta-feira. Boa noite, agora são 7:10.

mundo de rádio ligado, curtindo a melhor programação nessa quinta-feira, o som do Gustavo Mioto, causador de choro. Por quê, gente? É que eu não te conheci. Foi o som da boiadeira Ana Castela. Toma juízo, com limão e gelo, viu? Toma juízo, foi o som do Zezé de Camargo e Luciano, pra você recordar. Tivemos ainda o Zé Neto Cristiano com Cadê.

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3: Bora matar saudade, hein? É moda boa do passado, valendo pra você a partir de agora em mais uma edição de Mais Antigas. Eduardo Costa já tá chegando com a primeira.

0: conosco, Vinícius, junto com o Mato Grosso e Matias, para fechar muitíssimo bem essa edição das mais antigas. Ponto de chegada. Michel Teló com Gustavo Lima implorando pra tá aí. Eduardo Costa, não dá pra fazer amor sem ter você. Essa edição das mais antigas, eu tenho certeza que você curtiu demais, hein? Aí, recordou quais momentos da sua vida, hein? Mais antigas tá aqui pra isso, pra fazer você reviver, relembrar grandes sucessos da música. Aliás, aproveita, manda sua mensagem pra cá e pede sua saudade. Quem sabe ela não pinta aí nas próximas edições das mais antigas. Agora são 7h33, ótima noite pra você.
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0: Faz barulho, faz barulho, meus amigos.
1: Pra você curtindo pelo dial, pela internet, pelo aplicativo, a melhor programação, obrigado pela companhia. Yasmin Santos com Cleiton e Romário pra fechar mais um bloco com Saudade Intrusa. Fred e Fabrício, Te Amar é Meu Talento. Tivemos ainda o Léo Foguetes Assentada e a Paulinha Fernandes abriu a sequência com Mentiras. É quinta-feira boa, aproveite sua quinta, hein? Obrigado pela companhia, onde quer que você esteja, em casa, no trabalho, no carro, valeu, obrigado, sempre, sempre, pra você que todo dia tá aqui com a melhor programação do seu rádio.
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1: 11:08, boa noite.
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Marcos e Belucci, fechando mais um bloco nessa quinta-feira boa, Poeira da Lua, Fernando e Sorocaba junto com o Murilo Rufi, já vai sabendo que é quinta-feira, hein? Final de semana se aproxima. Tivemos ainda a dupla de peso, César Menotti e Fabiano com o Xande Avião e a Caixa de Papelão. Bruno Marrone com Zeca Pagodinho de Tanto Eu Amar Você, pra abrir mais uma sequência. 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São 8:09. Boa noite.

0: o som do Rick Martin, junto com Luan Santana e o Estranho. Jorge Matheus com Troca. Nayara Azevedo, Felipe Rodrigo e o Bonzinho que Trai.
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0: É quinta-feira boa, quase. Clima do final de semana, hein, gente? É, e o mês também já tá acabando. Já estamos no dia 20 de agosto de 2026. Escuta essa história aqui, ó. Um fã do cantor Murilo Huff mandou uma mensagem inusitada e direta, fazendo um pedido tanto quanto estranho. Ele queria ser ressarcido pelo valor que pagou para assistir um show. Mas agora você vai entender o motivo. Segundo ele, o fã, ele não lembrava de absolutamente nada. Na mensagem, o fã foi direto ao ponto. Poderia me ressarcir do show de sábado? Eu não lembro de nada. E olha, o Murilo podia ter simplesmente ignorado isso aí, mas ele entrou na brincadeira e resolveu fazer um pix para o fã desmemoriado. Agora, a pergunta que não quer calar é o seguinte: por que será que esse fã não se lembra de absolutamente nada do show? E aí, você arrisca algum palpite? Boa noite, são 8h23.
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Gordinho Panda, pra fechar mais um bloco nessa quinta-feira, aliás, é um popurri, né? Bem querer e primavera. Henrique Diego com Singular, Edson e Hudson, Viva a Vida, ei, moda boa, hein? Daquela que você ergue o volume pra curtir, fala a verdade. Zé Neto e Cristiano, pra abrir mais uma sequência com Fama de Louco. Quem nunca teve um pouquinho de fama de louco, né? Às vezes acontece também.